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2: 21 horas e 2 minutos.
3: 16 graus.
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0: 21 horas e 34 minutos.
1: 16 graus.
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3: 22 horas e 3 minutos.
4: 16 graus.
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0: 22h36.
1: 16 graus.
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3: 23:07.
4: 16 graus.
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0: 23h37.
1: 15 graus.
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2: Meia-noite e 5 minutos.
3: 14 graus.
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0: meia-noite e 36 minutos.
1: 14 graus.
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1: 1:04,
2: 14 graus.
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0: 1:36.
1: 14 graus.
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1: 2:04.
2: 14 graus.
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0: 2:34.
1: 14 graus.
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2: 3:03,
3: 14 graus.
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0: 3:36.
1: 14 graus.
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1: 4:04.
2: 14 graus.
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0: 4:35.
1: 14 graus.
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2: 1967, o mundo começou, pelo menos pra mim. E a minha história reduzida é mais ou menos assim, ó.

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2: 5:06,
3: 14 graus.
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1: 5:36.
2: 15 graus.
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0: 6:06,
1: 15 graus.
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0: 6:22.
1: 15 graus.
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0: 6:36,
1: 16 graus.
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0: 6:53.
1: 16 graus.
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21: Muito bem, 7:13. Bom dia. Despertador tá começando a partir de agora aqui na 95 Mega FM nesta manhã de quinta-feira. Hoje, dia 15 de outubro de 2026. Vamos dar uma olhada no calendário. Que dia é hoje? Hoje é Dia Mundial da Lavagem das Mãos, Dia do Consumo Consciente, Dia do Educador Ambiental, Dia do Médico Neurologista, Dia Internacional da Mulher Rural, Dia Internacional das Mulheres Rurais, Dia Mundial da Bengala Branca e hoje é dia, também é dia do professor. Uma curiosidade sobre isso, né? O Dia do Professor, a escolha dessa data aí começou em 1827, quando Dom Pedro I assinou uma lei que organizava o ensino elementar no Brasil. A homenagem, porém, só foi oficializada mais de um século depois, em 1963. Um detalhe interessante também, a ideia inicial era também garantir uma pausa na rotina escolar para que os professores pudessem descansar e trocar experiências. Fica aqui, então, reconhecimento, né, reconhecimento para os professores, reconhecimento a quem compartilha conhecimento e ajuda a transformar vidas todos os dias. Parabéns então aos professores, parabéns também você que comemora a sua data e da sua profissão nesse dia 15 de outubro. Bora lá então, despertador. O tempo tá firme, céu limpo, temperatura neste momento pela região, 16 graus em São João da Ortiga, Lagoa Vermelha 16 graus também, 17 em Tapejara e Sananduva chegando também, temperatura aí nos 17 graus. Já já vamos dar aquela conferida na previsão do tempo para os próximos dias aqui na nossa região. Quer participar? Tá liberado o WhatsApp, chama no 996-640-955, manda aquele som que você quer curtir aqui no despertador, que começa com Chainsmokers, Coldplay, Something Just Like This. Bom dia!

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6: Temperatura 17 graus.
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6: Por aqui tem informação, tem conteúdo para você no Despertador. Bora falar do tempo, previsão para os próximos dias na região? Vamos ver então, hoje quinta-feira. Hoje a previsão é de sol, com bastante nuvens durante o dia, períodos de céu nublado. Previsão de chuva forte na noite, máxima chegando nos 24 graus. Amanhã, sexta-feira, dia 16, sol, muitas nuvens durante o dia e períodos de céu nublado também, noite com bastante nuvens, mínima de 16, máxima chegando nos 21 graus. O tempo segue firme no momento, confirmando aí a temperatura, 17 graus. E o YouTube publicou nessa quarta-feira um story no perfil oficial da banda com uma única informação, 15/10/26, né? Uma data, 15 de outubro de 2026. Junto disso, uma animação mostra um chapéu vermelho girando sobre o próprio eixo diante de cortinas da mesma cor. Sem palavras ou legenda, sem qualquer explicação, a publicação foi suficiente para agitar os fãs. Principais apostas envolvem dois possíveis anúncios. O primeiro seria o lançamento de The Greatest Show on Earth, segunda faixa de divulgação do aguardado álbum Carnaval de Luz, previsto para o dia 13 de novembro. O projeto marca o primeiro disco de canções inteiramente novas da banda em quase uma década. O último foi Songs of Experience, em 2017, enquanto Songs of Surrender, de 2023, reuniu regravações. A primeira faixa da divulgação do novo álbum, Street of Dreams, foi lançado no primeiro semestre de 2026. Já a segunda hipótese, que circula em portais especializados como U2 Songs, é o anúncio de uma turnê. Segundo esses relatos, a banda teria começado os ensaios para uma série de shows em estádios e poderia divulgar as primeiras datas nesta quinta, com início pela América do Sul, em 2027. Né? Vamos aguardar um pouco mais, né? Ver o que o YouTube vai aprontar, então, para esse dia 15, para esta quinta-feira. Sobre cinema, novas imagens de A Múmia 4 foram reveladas nesta quarta-feira, mostrando Brendan Fraser e Rachel Weisz no set de filmagem do longa, com a dupla andando juntas. Nas duas imagens, é possível ver Weisz com um conjunto vermelho, enquanto o Fraser aparece de jaqueta. Ambos aparecem estar se divertindo aí nas filmagens. Não dá para saber o teor da cena, mas provavelmente deve ser algum momento em que Rick O'Connell e Evelyn O'Connell estão curtindo a vida aí antes de voltarem para a aventura. O filme tem data de lançamento previsto para o dia 15 de outubro de 2027 nos cinemas. E ele não está sendo descrito como um reboot, e sim uma continuação da franquia que vai ignorar os eventos do terceiro filme, A Múmia, Tumba do Imperador Dragão. Informações, conteúdo aqui na programação da 95. 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

0: Despertador aqui na 95, as melhores músicas pra você começar bem o seu dia, sua manhã de quinta. Travis Scott com Goosebumps e Mascavo Vasto Litoral.
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0: E a gente traz mais notícias, mais informações e mais conteúdo aqui na programação do Despertador. Agora falando do trânsito nas rodovias da região. Pedágio de Coxilha, RS-135, trânsito está leve, tranquilo. 2 veículos por minuto passando pelo pedágio entre Passo Fundo e Erechim. Nessa rodovia, nas outras RS-BRs próximas da região, não há informações de ocorrências nem de atrasos nas proximidades. Em alguns pontos o trânsito está um pouquinho mais lento que o normal, mas nada que esteja nenhuma ocorrência relevante interferindo no fluxo dos veículos. E a gente fala também do agro. O mercado da soja apresentou variações nos preços nesta quarta-feira com influência da oferta disponível e do avanço do plantio da nova safra. No Rio Grande do Sul, as cotações subiram 50 centavos por saca. Rio Grande registrou R$ 156,50, Passo Fundo R$ 147,50, Santa Rosa R$ 148,50. Menor oferta por parte dos produtores ajudou a sustentar os preços, mas os negócios seguem limitados. No Paraná, o plantio avançou para 39% da área prevista, enquanto as chuvas frequentes dificultam os trabalhos em algumas regiões. Já em Mato Grosso, a semeadura chegou a 25,2%, mas a irregularidade das precipitações e a necessidade de recursos para financiar o plantio influenciam as decisões de venda. O cenário segue misto, com diferenças entre as regiões e sem sinais de uma recuperação generalizada das negociações. Ontem, os preços médios praticados na região dos produtos foram os seguintes: soja R$ 141,00 a saca, trigo branqueador R$ 77,00, trigo pão R$ 77,00 a saca também, e milho R$ 65,00 a saca. 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
0: 25 para as 8.
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1: Temperatura 17 graus.
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1: Bora falando agora da dupla Grenal. Vamos ver como é que tá o Grêmio e o Inter. Próximos passos aí dos times. O Inter deve ter mudanças na escalação para enfrentar o Mirassol nesta sexta pelo Campeonato Brasileiro. Depois de repetir a equipe nos dois primeiros jogos sob comando de Eduardo Batista, o treinador agora precisa encontrar alternativas, principalmente com a ausência do meia Alan Patrick lesionado. Uma das dúvidas está na lateral esquerda. Bernabé pode perder a titularidade após atuações recentes abaixo do esperado, incluindo lances importantes no Grenal. Entre as possibilidades, Eduardo Batista avalia a entrada de Matheus Bahia na lateral, com Bernabé mais avançado no ataque ao lado de Vitinho e Alejandro. Uma outra alternativa é colocar Bruno Henrique no meio-campo. Inter busca pontos importantes fora de casa para tentar deixar a zona de rebaixamento. O Grêmio realiza um jogo-treino hoje às 15h30 contra o Sindicato dos Atletas Profissionais do Rio Grande do Sul, no CT Presidente Luiz Carvalho. A atividade será utilizada pelo técnico Portaluppi para testar a equipe que enfrenta o Cruzeiro domingo às 16h na Arena pela 31ª rodada do Brasileirão. Será o segundo confronto contra a equipe do sindicato em 2 semanas. No último encontro realizado dia 2 de outubro, o tricolor venceu por 5-0. Para o duelo de domingo, o Grêmio não poderá contar com o zagueiro Wallace, que está suspenso pelo terceiro amarelo. Por outro lado, o volante Dodge retorna e fica à disposição da comissão técnica. Pela região, temos informações também. A Polícia Civil de Itapejara, com apoio da Brigada, prendeu em flagrante um homem e uma mulher na tarde de ontem, durante uma operação contra o tráfico de drogas. Na ação foram apreendidas porções de maconha, cocaína e crack, além de munições e uma motocicleta e objetos de origem furtiva. Os dois são investigados por tráfico de drogas, associação para o tráfico, posse ilegal de munição, receptação e resistência. Após os procedimentos legais, eles foram encaminhados ao sistema prisional. E Passo Fundo conta com uma nova sede regional da Secretaria Estadual do Meio Ambiente da FEPAM. A unidade foi inaugurada nesta quarta com estrutura ampliada para atender a população, municípios e empreendedores da região. O espaço oferece serviços como licenciamento e fiscalização ambiental, vistorias técnicas, recebimento de denúncias e orientações ao público. A equipe é formada por 12 servidores efetivos de diferentes áreas técnicas que atuam na análise de processos e nas ações de fiscalização. 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

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Katy Perry com Last Friday Night, NX Zero, Pedra Murano, Marshmallow, Jonas Brothers com Live Before You Love Me. Não desplugue não, tem muito mais pra você curtir aqui na programação da 95.

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3: Olha só, o Aeroporto Internacional Hercílio Luz, em Florianópolis, foi eleito o melhor aeroporto da América do Sul na World Travel Awards 2026. O anúncio ocorreu no último domingo, dia 11 de outubro, durante uma cerimônia na Jamaica. É a primeira vez que o terminal catarinense conquista o título continental. A premiação internacional reconhece destaques do turismo e reúne votos de profissionais do setor e do público. A conquista reforça uma trajetória de crescimento. Em março, Florianópolis foi eleito pela sexta vez consecutiva o melhor aeroporto do Brasil, numa premiação do Ministério de Portos e Aeroportos. Em 2025, o terminal também superou a marca de

0: 5 milhões de passageiros. Agora, o aeroporto disputa o título mundial da categoria. A votação popular segue aberta no site oficial do World Travel Awards até o dia 30 de outubro. 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
0: Olá, estamos de volta ao Despertador aqui na 95, nessa manhã de quinta-feira, 15 de outubro, abrindo mais uma hora na programação da Mega. Sempre com as melhores músicas, informação e o melhor conteúdo para você. A sua participação também tá valendo. Pode mandar, hein? É muito bem-vinda por aqui no 996-640-955. Excelente manhã. Vamos trazendo mais música no Despertador, na programação com Cat Sai, Gabriela.

0: Temperatura 18 graus.
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0: Mais informações, mais conteúdo que a gente traz para você nessa manhã de quinta-feira aqui com o Despertador. E o Senado Federal aprovou nessa quarta, em 2 turnos, a proposta de emenda à Constituição, a PEC que acaba com a escala de trabalho 6x1 e reduz a jornada máxima semanal de 44 para 40 horas, sem diminuir os salários. O texto segue agora para promulgação pelo Congresso Nacional. A proposta estabelece transição de 14 meses para a redução da jornada. A primeira etapa começa 60 dias após a promulgação, quando o limite semanal passa de 44 para 42 horas. Depois de mais de 12 meses, a jornada máxima será reduzida para 40. Além disso, o texto determina 2 dias de descanso remunerado por semana, com um deles preferencialmente aos domingos. A mudança busca substituir o modelo em que o trabalhador cumpre 6 dias de serviço para ter apenas um de folga. Essa implementação não será imediata, então. Há um cronograma previsto nessa PEC, estabelecendo então essas 2 etapas com relação às alterações. E o WhatsApp anunciou uma função que vai permitir a pessoa sem conta no aplicativo participar de chamadas de voz e vídeo pelo navegador. A novidade dispensa o cadastro na plataforma, mas mantém algumas restrições para os convidados. A empresa também prepara uma integração com os calendários do Google e do Outlook, previsto para ainda este ano. A ferramenta vai permitir ainda criar chamadas diretamente nesses serviços. Uma vez autorizado, para participar de uma chamada, neste caso, né, o convidado vai precisar receber um convite e ter a entrada aprovada pelo anfitrião. Não será possível iniciar ligações por conta própria. Uma vez autorizado, o participante poderá compartilhar a tela, levantar a mão para pedir a palavra, reagir aí com os emojis de joinha e coração, né? A participação também não terá limite de tempo. O acesso, porém, não oferece todas as permissões de uma conta comum. Os convidados não poderão enviar mensagens pelo WhatsApp, consultar os números de telefone dos demais participantes ou adicionar outras pessoas à chamada. Esse modelo lembra uma opção do FaceTime da Apple que permite participar de ligações por meio de um link sem precisar de uma conta Apple ou de um dispositivo da marca. 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
6: 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E a hora?
7: 8:30.
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1: Vamos nessa então, clássicas a partir de agora aqui na programação da 95. É o Mega Retro entrando no ar nessa manhã de quinta-feira, 15 de outubro de 2026. Uma ótima manhã para você, um ótimo restinho de semana. 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O tempo segue firme, algumas nuvens, a temperatura no momento na região. Em Ibiaçá, 18 graus é a temperatura, Sananduva, 18 graus também. 17 graus em São José do Ouro e Getúlio Vargas, 18 graus neste momento. Você também segue participando com a gente, o WhatsApp é o 996-640-955. Pode mandar aquele som para você curtir, para você recordar, que a partir de agora, anos 80, 90, 2000, é aqui na Mega, no Mega Retro.

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3: 19 graus.
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0: 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Som do Kenny com Silence by the Night, Biquíni Cavadão, carta aos missionários. E ainda o Eric Clapton com I'm Gonna Stand For It, pra fechar mais uma sequência aqui do Mega Retrô.
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0: Bom, vamos trazendo um dos destaques hoje da nossa programação, sempre buscando aí algum sucesso, algum artista, algum fato na história da música, seja nos anos 1980, 1990 ou 2000. E hoje a gente escolhe a data, que é o dia 15 de outubro, mas do ano de 2000, exatamente aí.

Banda irlandesa U2 chegou ao primeiro lugar da parada britânica de singles com Beautiful Day. Essa música fazia parte do álbum All That You Can Leave Behind, marcando uma fase de renovação sonora do grupo no início do novo milênio. Essa canção também se tornou um dos grandes sucessos da banda, conquistando 3 prêmios Grammy em 2001, incluindo Gravação do Ano e Canção do Ano. Com uma mensagem de esperança e valorização da vida, Beautiful Day atravessou gerações, continua entre os clássicos do rock internacional. Inclusive, né, uma curiosidade aí mais atual do U2 foi que a banda publicou ontem um story com uma única informação, 15 de outubro de 2026, né? Com isso aí uma animação, mas sem palavras ou legenda, sem qualquer explicação, essa publicação aí foi suficiente para agitar os fãs que podem receber hoje talvez um novo material, uma música nova ou alguma novidade, algum lançamento mais específico aí do U2. Mas, de qualquer maneira, a gente traz esse som que marcou, né, essa data na história da banda.

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5: De volta, Mega Retro, as melhores clássicas, o melhor do flashback nacional e internacional aqui na 95, patrocinado por Mecânica Zapanite. 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E bora então, 9 horas e 10 minutos, temperatura neste momento 18 graus. Tempo firme, bastante nuvens. Daqui a pouquinho a gente dá mais uma olhadinha na previsão do tempo para os próximos dias aqui na região.

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8: 18 graus.
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8: 9:20, som do Mega Retrô também com Bob Marley.

0: As melhores clássicas aqui na 95, Pet Shop Boys com Domino Dancing, Cogumelo Plutão esperando na janela, tem ainda o som do Bob Marley com Jammin'.
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0: 28 para as 10.
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5: Simbora de volta, rolando o som do Mega Retro aqui na 95, patrocinado por Mecânica Zapanite. 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Ótima manhã de quinta pra você, o som segue por aqui, temperatura 18 graus. 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
2: Legal, esse foi o som do No Doubt com It's My Life. A gente está na programação aqui da 95 Mega FM com o Mega Retrô. Olha só, o que você vai fazer nesse final de semana? Deixa eu te dar uma dica. Nesse fim de semana vai estar rolando o 5º encontro de Fuscas derivados a ar e veículos antigos em Sananduva, né? Vai ser no dia 17 e 18 de outubro. E para falar um pouco sobre o evento, os detalhes, a programação, o que que vai ter aí para você, para sua família, a gente está recebendo aqui nos estúdios da Mega o tesoureiro Josimar Biondo, tesoureiro do Ofuscados Sananduva, e o presidente Jonas Tonial. Vamos conversar com o pessoal e trazer os detalhes desse evento aí do fim de semana, começando aí com o professor Josimar. Bom dia, professor, tudo certo?
3: Bom dia, Fred. Bom dia, ouvintes da Mega FM. Bom dia, nosso presidente Jonas, que também se encontra aqui no estúdio. É, nós estamos aqui realmente para fazer um convite para a população sananduvense aí, e na região toda, para esse final de semana. Programa especial, né? O 5º encontro de Fuscas derivados a ar e veículos antigos no Horto, ali na Parque de Exposições, professor Kik. É, vamos ter diversas atrações aí que o presidente depois vai colocar, né? Nós estamos convidando a população em geral para que visite, inclusive, o evento. É, tem muita atração bonita lá para ver, tem muito carro bonito que vai ser exposto ali no nosso parque, ok? Então nós estamos convidando assim, ó, aquele que tem um carrinho antigo ali, não importa a ferrugem que ele carregue, não importa a pintura se está desbotada, você pode levar lá e você concorre até prêmio, né? Nós vamos sortear um prêmio ali de R$3.000, dividido em parcelas de R$1.000 para sortear entre os participantes, aqueles que vão ingressar lá e pagam a sua taxa de inscrição. Ok? Então, nós pedimos para que você mexa com o teu carrinho ali, passa uma flanela, bota um pouco de gasolina e vai lá, coloca ele lá para mostrar para o povo que vocês também estão conservando ainda uma relíquia da antiga, daqueles modelos que foram tão importantes na nossa vida, para a locomoção, né, desde o interior, na cidade e tudo, principalmente destacando aqui os modelos, o Fusca, Kombi e a Brasília, que mais se destacaram.
2: A gente conversa também com o Jonas, que ele é presidente do Ofuscados. Jonas, fala um pouquinho então assim, com relação à participação de quem quer concorrer, quem tem um carro, um veículo antigo, né? Como que o pessoal pode fazer para participar do evento, para se inscrever, enfim, para mostrar lá essa paixão também que o pessoal tem aí pelo seu veículo antigo.
4: Bom dia, Fred, bom dia, ouvintes da Mega FM. Agradecer aqui pelo convite, né, no espaço cedido. O evento, o nosso evento já é o 5º evento que a gente promove, né? Então a gente tem várias atrações esse fim de semana, né? Então assim, é um evento familiar, né? Um evento cultural, né? Então vem diversos veículos antigos, né? Raridades de outros municípios, né? Que a gente faz um convite, geralmente a gente participa de outros eventos, né? Para geralmente o pessoal vir também no nosso evento, né? Convidar a população, o pessoal, para ir lá prestigiar o nosso evento. Vão ter várias atrações, né? A gente tem bastante, por exemplo, assim, vamos ter espaço kids, né? Para as crianças, vamos ter lá, por exemplo, a praça de alimentação, né, completa, vamos ter uma escola de educação infantil de trânsito, ministrada pela Polícia Federal, né, então pela Polícia Rodoviária Federal, né, onde as crianças vão estar podendo interagir, vai ter uns carrinhos, né, toda essa educação, né, então assim, vai ter também lá, por exemplo, assim, a parte de estrutura lá para o pessoal que vem, mercado de pulga, que é o mercado de pulga, para o pessoal, né, entender, é alguns mercados, por exemplo, peças de veículos, alguma venda de camiseta, essa parte o pessoal faz a venda de miniaturas de carro, né. Então assim, na parte do sorteio de brindes, pessoal que fizer a inscrição dos veículos, quiser fazer a inscrição, o pessoal vai estar concorrendo a 3 prêmios de R$1.000, certo? E fora brindes que nós vamos estar sorteando para esse pessoal. Esse pessoal que fizer a inscrição também vai ter um kit personalizado, que vai ganhar, além disso, né? Falando que a entrada lá é franca, não tem custo nenhum pro pessoal que vai participar, né? Então, uma outra coisa que nós vamos ter lá também é, nos falando só no sábado, essa parte. Isso aí vai ter, os brinquedos lá vai ter sábado e domingo, tá? O nosso evento, esse fim de semana. Então, nós vamos ter também, no sábado de tarde, um teatro, né? Em parceria com a prefeitura do Sesc. Então, um teatro muito legal, né? A prefeitura que tá ajudando a fazer aí essa parte, né? Em parceria. Então, convido também o pessoal das escolas, né? Que vai estar convidado, as crianças, né? Os pais, né? Então, vai ter muita coisa muito atrativa lá, legal, né? Além dos carros, né? Então, fica o convite à população.
2: Shows também,
4: pra participar.
2: Né? Música.
4: Sim, de noite nós vamos vai ter alguns artistas locais tocando, né? Vai ter um show lá de noite, né? Pro pessoal que quiser um showzinho, um bailinho de noite, né? O pessoal quiser, a partir das 8 horas também vai ter esse baile. E vai até acho que umas 4 horas de baile aí também, pro pessoal tá aproveitando. E no domingo segue a programação, o pessoal quiser ir lá fazer um churrasco, né, visitar, lá vai ter toda a praça de alimentação, venda de bebidas, de lanches, vai ter os food truck, né? Então, é isso aí.
3: Jonas, destacar que o teatro esse é para encerramento da semana do livro e é exatamente para incentivar a leitura para nossas crianças, ok? Exato. Isso é muito importante.
2: Inclusive, se eu não me engano, inicia hoje, né, a semana do livro, em Sarandu. E eu tava dando uma olhadinha aqui na previsão do tempo, que vai ser de tempo bom a princípio aí no final de semana, sábado e domingo. Então, realmente não tem desculpa, né, pessoal, ir participar. Isso. É um final de semana bacana, diferente, né? E já é a 5ª edição aí desse encontro. E a partir das 8 horas da manhã, o pessoal abre as inscrições para quem quiser levar o veículo para participar, né? E segue até a noite, então, aí a programação. Pessoal, era isso? Mais alguma informação que vocês gostariam de passar?
4: Não, é só agradecer o espaço, né, da Mega, né, pelo convite, né, e aí pedir pro pessoal participar, que vai um evento bom, um fim de semana que não chove, né, porque as previsões aí são de muita chuva nos outros fins de semana, né, então aproveitar, o pessoal levar as crianças lá para participar e prestigiar o evento.
2: Obrigado.
3: Ah, inclusive, agradecemos a direção da rádio Sarandúva AM, a FM, aliás, e também a Mega FM, pela parceria conosco, né, divulgando o nosso evento.
2: Exato. Com certeza, a gente também agradece a parceria de vocês, sempre com as portas abertas aqui, quando vocês tiverem alguns eventos, enfim, que isso é bacana. A gente gosta, né, de mostrar o que Sarandúva tem também para oferecer para a região, né? Lembrando que isso vale para toda a região, não é só o pessoal de Sarandúva que pode participar. Você de toda a região que tem o seu veículo antigo, quer mostrar, quer trazer, pode participar tranquilamente. Tem algum contato, alguma rede social que o pessoal pode também falar?
4: Sim, Jonas. Temos, o pessoal quiser fazer a inscrição ou dar uma olhada no nosso site, né? Então, nosso site é www.ofuscadossananduva.com.br. E daí tem nosso Instagram também, né? Que é Sarandúva Ofuscados, né? Que é o Instagram, né?
2: Certo. O site, então, Sarandúva, não é, Ofuscados.
4: É Ofuscados
2: Sarandúva.com.br, que o pessoal pode acessar aí. E lá, com certeza, tem todas as informações, também as redes sociais. Fica mais fácil aí para você encontrar o que você precisa aí do grupo, tá bom? Obrigado, Jonas. Obrigado, professor Josmar. A gente segue com a programação aqui da 95. Bom dia!
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2: Temperatura 19 graus.
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2: 6 para as 10, finaleira do Mega Retrô. Já tô de volta com o Conexão. Bom dia.

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15: Conexão, conectando você, a boa busca e informação ao melhor conteúdo aqui na programação da Mega, dando sequência aqui na 95, nessa manhã de quinta-feira, 15 de outubro de 2026. 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Tempo nublado neste momento, né? Estava limpo há algumas horas atrás, mas fechou. A temperatura pela região, Erechim 17 graus, 18 graus em Passo Fundo, 18 graus também em Itapejara, Sananduva com 19 graus. E você que quer continuar participando, mandando aquele som, mandando a sua pedida, é só chamar a gente no WhatsApp no 996640955, que tá valendo.

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5: 19 graus.
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0: 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A Loki, Jennifer Lopez com Everything's Fine, Engenheiros do Havaí, A Revolta dos Dandies, Iggy Azalea com Fancy e Vitor Clay, Mal Te Conheço.
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0: Falando de futebol, alguns dos horários dos jogos desta quinta-feira, com atenção especial, partidas da Libertadores e Libertadores Feminina. Os horários de hoje, então, às 21h30, tem Estudiantes e Flamengo pela Libertadores 2026, Comebol Libertadores 2026. Jogos internacionais, UEFA Europa League. Hoje tem Salzburg e Milan às 13h45, Celta e Juventus às 16h. Comebol Libertadores Feminina, Corinthians e Colo-Colo às 17h, Universitário e Palmeiras às 21h. E na Copa do Brasil Feminina, hoje tem também Flamengo e Fluminense às 19h. A gente fala também de cinema, trazendo aí dois lançamentos para esta quinta nos cinemas. Primeiro, para quem é fã de games, né? Principalmente nos anos 80, a franquia Street Fighter está de volta aos cinemas com um novo filme que mistura ação, humor e nostalgia anos 90. A produção, dirigida por Kitao Sakurai, estreia hoje. E a história se passa em 1993, acompanhando Ryu e Ken, recrutados por Chun-Li, para participar do torneio World Warrior. A competição esconde uma conspiração perigosa. O elenco reúne nomes como Noah Centineo, Andrew Koji e Kalina Ling, além de Jason Momoa, que interpreta Blanca, e o rapper 50 Cent no papel de Balrog. A proposta é respeitar os estilos de luta e os personagens clássicos dos games com referências para os fãs da franquia. É uma nova adaptação que busca conquistar tanto quem cresceu nos fliperamas, quanto uma nova geração de espectadores. Um outro destaque também que saiu hoje no cinema é o suspense Dentro da Baleia. Esse é um novo filme dirigido por Brian DeField, que estreia hoje também nos cinemas brasileiros. A história acompanha Jay Gardner, interpretado por Austin Abrams, que mergulha na costa da Califórnia em busca de restos mortais do pai, vivido por Josh Brolin. Durante a expedição, ele acaba sendo engolido por um cachalote e precisa encontrar uma saída antes que o oxigênio termine. Além da luta pela sobrevivência, o filme aborda a relação conturbada entre pai e filho, misturando tensão, drama familiar e claustrofobia. A proposta é manter o público na expectativa até o último minuto.
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8: 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E a hora?
0: 26 para as 11. 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
0: Por aqui o Conexão tá de volta, vamos juntos até o meio-dia, patrocinado por oftalmologista Dr. Cássio Cook, consultório Rua Carlos Raimundi, 440, sala 3, em Sananduva. Segue som aqui na Mega com Eminem, Ed Sheeran.

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5: 20 graus.
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0: Please Don't Leave Me, som da Pink, passando aqui na programação da Mega. Também tivemos Paralamas do Sucesso, Ela Disse Adeus, e Dire Straits com Money for Nothing. A gente fecha a primeira hora do Conexão desta quinta.
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0: Dólar operando em alta de 0,49%, cotado a R$ 5,05. O euro também opera em alta de 1,08%, cotado a R$ 5,67. Bitcoin, queda de 3,3%, valor a R$ 404.501. E na Bolsa de Valores, índice Ibovespa opera em baixa também de 1,16%, pontuação R$ 204.100. A Federação das Indústrias do Rio Grande do Sul, a Fiergs, manifestou preocupação com a aprovação pelo Senado da proposta que prevê o fim da escala de trabalho 6x1 e a redução da jornada de trabalho no Brasil. A votação ocorreu na noite desta quarta, em dois turnos, com 75 votos favoráveis e apenas um contrário em cada votação. A entidade reconhece a importância de melhorar a qualidade de vida dos trabalhadores, mas defende mais diálogo e estudos sobre os impactos econômicos da mudança. Segundo a Fiergs, a redução da jornada pode elevar os custos das empresas, exigir novas contratações e afetar a produtividade e competitividade da indústria. A federação também defende que as mudanças considerem as particularidades de cada setor e sejam discutidas com representantes dos trabalhadores e dos empregadores.
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0: 11.3.
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1: E bora, tamo de volta. Conexão rolando por aqui, abrindo mais uma hora nessa manhã de quinta-feira, 15 de outubro, patrocinado por Dr. José Davi Cartabil, médico urologista, com atendimento no Centro Integrado de Saúde. 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Por aqui tem mais música pra você curtir. Lembrando que a sua participação também tá valendo. Fica à vontade de chamar a gente no WhatsApp pra mandar aquele som que você quer ouvir aqui na nossa programação. 996-640-955.
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4: 20 graus.
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0: 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Calvin Harris, Sam Smith com Promises, Ana Vitória, Vitor Clay, Pupila, Chris Brown, Gimme That e ainda Lucas Graham com Seven Years.
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0: Vamos lá trazer as manchetes dos últimos e principais fatos e acontecimentos pelo Brasil e pelo mundo. Próximo presidente da República indicará 2 em cada 10 vagas de tribunais superiores. Governo federal regulamenta o marco legal dos jogos eletrônicos. Supremo quer pressa em apuração interna sobre caso Master para evitar impeachment de ministros pelo Senado em 2027. Câmara dos Deputados aprova projeto que amplia limite do MEI e perdoa dívidas de inadimplentes. Mega Sena acumula novamente e pode pagar 170 milhões no domingo. IBGE estima a safra de grãos recorde de 354,5 milhões de toneladas no Brasil. Rio Grande do Sul cria a Central de Integração e Gestão de Informações sobre Desaparecidos. Obras de duplicação da BR-386 exigem bloqueio temporário de pistas em Mormaço, no norte do estado, nesta quinta. 15 pessoas são condenadas por fraudes na produção de leite e derivados no Rio Grande do Sul. Vamos dar uma olhadinha no tempo também para essa quinta-feira. O tempo vai seguir com nublado, podendo chover durante o dia e a noite. Chuva rápida durante o dia e a noite, mínima máxima chegando nos 24 graus. Amanhã, sexta-feira, dia 16, sol, bastante nuvens, pancadas de chuva à tarde, bastante nuvens à noite, mas sem chuva. Mínima de 14, máxima chegando a 21. No sábado, previsão vai ser de tempo firme, variação de nuvens, também no domingo. Apenas vamos ter aí uma queda de temperatura nesse fim de semana. Sábado, mínima de 10, máxima chegando a 18. Domingo, mínima de 5 graus, máxima chegando a 17 graus.
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0: 11:34.
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0: Conexão de volta aqui na 95 com você nessa quinta-feira. 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O som segue por aqui na programação da 95. É o Conexão. Bom dia!
15: Bom dia!

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2: Olha, Character.ai, a empresa que fornece chatbots personalizados de inteligência artificial para conversas, declarou falência nos Estados Unidos. A própria companhia confirmou a operação em seu blog oficial. A companhia entrou oficialmente com o processo de Chapter 11 e já tem um destino possível, a venda supervisionada judicialmente para outra companhia. A interessada é a Disney, que sinalizou uma oferta de US$20 milhões por partes da startup. A ideia da Disney é adquirir algumas das tecnologias e propriedades intelectuais da empresa, além de cuidar da transição de carreira de alguns funcionários contratados por ela. O último CEO da Character.ai, Karen Deep Anand, também já migrou para a gigante do entretenimento para ser gerente de tecnologia. Caso seja aprovado, a Character terá condições de operar por ao menos mais alguns meses, preferencialmente ao menos até dezembro de 2026, enquanto prepara a plataforma e usuários para o desligamento. Por enquanto, o serviço permanece funcionando, normalmente sem previsão de encerrar. Olha só, você escova os dentes, usa fio dental, mesmo assim, continua com mau hálito? O problema pode ir além da higiene bucal. Conhecida como halitose, essa condição costuma estar relacionada ao acúmulo de bactérias na língua, as cáries e as doenças da gengiva, mas também pode ter relação com boca seca, sinusite, refluxo e alterações metabólicas. Um sinal importante é o mau hálito persistente, especialmente quando vem acompanhado de sangramento nas gengivas, inchaço ou gosto ruim constante na boca. Em pessoas com diabetes, um hálito com cheiro frutado ou semelhante ao de acetona, principalmente acompanhado de vômitos, dor abdominal ou respiração acelerada, pode indicar uma complicação grave e exige atendimento médico imediato. Para prevenir o problema, então, a recomendação é, claro, escovar os dentes, usar o fio dental, limpar a língua, manter uma boa hidratação, mas se o mau hálito não desaparecer com os cuidados habituais, procure um profissional, procure um dentista. Importante não é apenas disfarçar o odor, mas descobrir e tratar a causa.
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2: Temperatura 22 graus.
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2: Muito bem, o Conexão vai ficando por aqui. Mais uma vez a gente agradece a sua audiência, a sua companhia. Logo mais, tem a propaganda eleitoral obrigatória e gratuita, meio-dia e 10. Vai estar começando por aqui o Mega Z Station. As duas têm multimúsica com o nosso colega Leomar. Amanhã tô de volta, 7 e 10 da manhã, vamos estar na área com o Despertador. Conexão também volta amanhã, às 10 da manhã. Bom almoço para você, uma ótima tarde de quinta-feira, um ótimo restinho de semana. Amanhã a gente se fala aqui na Mega. Até lá!

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10: Meio-dia e 10 minutos.
11: 22 graus.
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0: 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Meio-dia e 35 minutos.
1: 20 graus.
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0: 13 horas e 4 minutos.
1: 20 graus.
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0: 13:41.
1: 22 graus.
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5: Salve, salve, muito boa tarde. Estamos chegando na área com a edição do Multimúsica. Quintou. Hoje é 15 de outubro de 2026. Estamos juntos comigo, Leomar Varezulina, na companhia até às 7 horas. Mandando mais música, informação e entretenimento para você. Parcialmente nublado no momento, temperatura média aqui na região 23 graus. 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Você pode curtir o som também aqui comigo no Whats Mega 996640955. 2:04, The Strokes para começar.

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3: Agora marcando 22 graus.
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5: Agora 12h21. 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Taylor Swift.

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2: Sou da Miley Cyrus aqui na programação com Best Passeries, Lagoon, Seu e Só, Taylor Swift, The Imperial Filian, fechando mais uma sequência.
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2: A Polícia Civil, por meio da Delegacia de Repressão a Ações Criminosas Organizadas, DRA, faz fundo sob coordenação do delegado Vinícius De Martini, deflagrou na manhã desta quinta-feira a Operação Mãe do Crime, com o objetivo de combater uma organização criminosa dedicada ao tráfico de drogas, porte, posse e comércio ilegal de armas de fogo, receptação e estelionato. A investigação identificou a atuação estruturada do grupo criminoso, cuja liderança e o segundo integrante da escala hierárquica, né, já se encontram presos. A ofensiva policial busca avançar na responsabilização dos demais envolvidos, fortalecer o enfrentamento a atividades ilícitas desenvolvidas pela organização. Durante a operação foram cumpridos 16 mandados de busca e apreensão em endereços localizados em Passo Fundo, além de 5 mandados de prisão preventiva. Dos alvos das ordens de prisão, 4 já se encontravam recolhidos no sistema prisional por outros motivos, né? Enquanto um estava em liberdade e foi preso no decorrer da ação. A Operação Mãe do Crime, né, integra o trabalho investigativo da Polícia Civil voltado à repressão qualificada das organizações criminosas. Bem com foco na identificação de seus integrantes, na interrupção de suas atividades ilícitas e na responsabilização criminal dos envolvidos.
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2: Hora 26 para as 3.
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2: 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Gosta me? Tempo nublado, 19 graus agora.

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6: Atualizando a temperatura, 22 graus.
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3: Um abraço, sou da audiência aqui da Clássica com a Depeche Mode.
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0: Mega, escute o lado bom da vida com Play com BTS, My Universe. Teve Charlie Brown Jr., Dias de Luta, Dias de Glória. Enjoy the Silence com The Pitch Mode na clássica.
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0: E o U2 vai desembarcar no Brasil em 2027. A banda irlandesa confirmou nesta quinta-feira 2 apresentações em São Paulo dentro da turnê mundial Carnaval, The Loose Present, The Greatest Show the Hurt. E marca aí o retorno do grupo aos grandes estádios, né? Maior espetáculo da Terra. Os shows acontecem nos dias 10 e 12 de março do ano que vem no Morumbis, na capital paulista, na América Latina. O quarteto também passa pela cidade do México.

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2: Agora 13:02.
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2: 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Abre aí a segunda hora com Gracie Abrams.

0: sequência de músicas você ouve só aqui na programação Mega. Som do YouTube, Mr. Probs. Começamos aí com Gracie Abrams.
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0: Agora marcando 21 graus.
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0: 13h17, tempo nublado com chuva no momento. Agora tem Rihanna aqui no Multimúsica.

0: Gaga, escute o lado bom da vida, ela ali em inglês. Engenheiros do Havaí. Escutou também Rihanna com Rehab.
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0: Mais conteúdo aqui na programação. Os Correios passam a receber a partir deste mês equipamentos eletroeletrônicos para descarte em mais de 100 mil agências, né? Que oferecem serviço Balcão do Cidadão. Iniciativa realizada em parceria com a Circular Brain é gratuita e não exige agendamento prévio, né? Para utilizar o serviço, o consumidor deve colocar os equipamentos em uma caixa com peso total de até 30 quilos e levá-la aberta em uma agência participante. Pode ser descartados aí celulares, notebooks, tablets, fones de ouvidos, cabos e outros equipamentos eletrônicos de pequeno porte, pilhas, baterias e lâmpadas não são aceitas nessa modalidade. Após a postagem, né, os materiais são encaminhados à rede Circular, operada pela Circular Brain, direciona aí cada remessa ao reciclador homologado mais próximo. O processo é rastreado até a destinação final dos resíduos.
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0: Agora 13h30.
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0: Vamos nessa multimúsica da Mega. 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Puxa na sequência. Som do Felix Jeans. Ain't nobody.
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5: Agora marcando 20 graus.
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5: 14 agora para as 4, segue por aqui, Multimúsica na Mega. Tarde chuvosa de quinta-feira. Empire on the Sun.

0: Sou da Legião Urbana aqui na Mega com o Tempo Perdido, Chaperone. E ainda Empire on the Sun. Vamos juntos por aqui na programação, na sua tarde de quinta-feira na Mega com as melhores.
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1: Agora 4 em ponto.
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6: 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Entre em contato 996-80-7643. 4 e 4, Nelly Furtado.

0: Mega melhor sequência de músicas com David Guetta, Kelly Rowland, Green Day, Jota Quest. A gente já volta com um clássica.
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0: 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Temperatura agora 20 graus.
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0: É hora da gente curtir flashback por aqui com o Razor.
8: Essa você quase esqueceu. Mais uma clássica aqui na Mega.

0: faixa nova da rainha do pop Madonna com Dancer e a Rapa Minha Alma, Little Respect de Con Razor. Destaque da clássica pra você. 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
0: Principais informações, destaques, conteúdo por aqui nos principais portais desta tarde de quinta-feira. Entidades empresariais criticam a aprovação do fim da escala 6x1. Inflação, aumento de preços, necessidade de mão de obra hoje inexistente são alguns dos impactos trazidos aí para os empresários gaúchos. A imprensa internacional repercute a aprovação do fim da escala 6x1 e destaca a vitória política de Lula. Líder do PT atua para incluir redução da maioridade penal para crime grave na PEC da segurança. Acusado pela morte da mulher que teve o corpo deixado em mala na rodoviária de Porto Alegre, vai a júri popular. O PSD recorre ao STF para tentar segundo turno no governo do Rio de Janeiro. Rafael Câmara se torna o primeiro nordestino a compor o grid da Fórmula 1. Safra gaúcha de grãos deve atingir 38,21 milhões de toneladas. Conab prevê um aumento de 4,9% da produção para o ciclo 2026-2027, puxado aí pela colheita da soja estimada em 20,18 milhões de toneladas. E exportações do agronegócio gaúcho crescem 10% em setembro. A alta foi impulsionada pelo complexo soja, celulose, carne de frango e também arroz.
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0: Agora 25 para 5.
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0: 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Fone WhatsApp é o 996807643. 5 horas teremos aí os destaques do playlist. Temos sorteio também pra galera participar e faturar, né? Hoje à noite a gente rola também as clássicas das antigas, 8 às 11 da noite, para recordar os anos 80, 90.

0: Esse é o Reggae do Maneva, aqui na Mega. Reggae sua fé.
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0: Agora marcando 19 graus.
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0: O dólar comercial opera em alta no momento, 1,30%, valendo R$ 5,09. O euro tem alta também no momento, 1,85%, valendo R$ 5,71. Bitcoin, alta de 1,95%, valendo R$ 420.062. Bolsa Bovespa opera em queda agora, menos 1,21%.
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0: Faltando 8 para 5, daqui a pouquinho às 5 tem os destaques do playlist.

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5: 5 e 2, vamos nessa. Tá rolando mais uma edição do Playlist Mega. Hoje, 15 de outubro de 2026. A gente segue juntos por aqui até as 7 horas comigo, Leomar Brasilina, companhia 5 e 3. Parou a chuvinha. Agora 19 graus a temperatura. Vamos até às 6 com os destaques aqui da Mega, patrocinado por Manu Academia. 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Hoje, quinta-feira, temos aí pra galerinha o delicioso hambúrguer da taverna Burger Pub, o Point da Hamburgueria. São Beto Chimia, equipe da taverna. Tá valendo aí o sorteio às 6 horas. 996640955. Manda o nome completo pra gente.
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5: Playlist Mega. Começa com a nova balada da Lady Gaga, Shape of Woman.

0: Alish Bega com a primeira sequência, Bruno Mars, I Just Mind, Billie Eilish. A gente curtiu também Lady Gaga pra começar. Oh, I just might. Manda o nome completo, 6 horas sem sorteio aqui no playlist. Delicioso hambúrguer da Taverna Burger Pub, 996640955, nosso WhatsApp.
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0: Agora marcando 19 graus.
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0: BTS alcançou mais um recorde expressivo, a Big Hit Music. Confirmou nesta quarta-feira ontem que Raring, sexto álbum de estúdio do septeto sul-coreano, passou de 5 bilhões de reproduções no Spotify, se tornou o lançamento mais ouvido da plataforma em todo o ano de 2026. O desempenho vem forte desde a estreia. Nas primeiras 24 horas, o disco somou 110 milhões de streams, chegou a ocupar a 14 primeiras colocações no ranking global do serviço. Feito raro e mesmo para os padrões do grupo. Atualmente, cada faixa do repertório já superou sozinha 200 milhões de audições. Resultado de soma em uma sequência de marcas recentes, o grupo se tornou aí o primeiro do pop a faturar 500 milhões de dólares em uma única turnê. Mega 5 e 18, seguimos com eles, BTS.
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Mega no playlist, abração pra galera do Sicredi, né? Só retornando do trampo aí, meu filho. Felipe, grande Pinha, Kailiane. O Kailine, né? Leito e Amanda. Doug Doss.

0: Som da Sabrina Carpenter aqui no playlist com Meshage, Doug Doss, How Does You Feel, BTS com Swan. Manda o nome completo, 6 horas tem sorteio, hein? 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
0: Olá, dica e informação para você é São Miguel dos Milagres e Alagoas. Faz parte da Rota dos Milagres, pedacinho mais sossegado do litoral norte de Alagoas. Praias extensas e pouco movimento, pousadas, barracas em alguns pontos, mas basta caminhar alguns minutos para encontrar um canto de areia quase vazio. Por ali, a maré faz parte do passeio e muda a cara das praias ao longo do dia. Na baixa, o mar recua, formando piscinas naturais, revelando os bancos de areia. Na alta, o azul esverdeado volta a ocupar a faixa de areia. Vale conferir aí os dois cenários e fazer um passeio de jangada aí para conhecer as piscinas de perto. 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
0: Agora 5h29.
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0: E hoje à noite a gente tem as clássicas aqui na programação Mega, 8 às 11 da noite, melhor dos anos 80, 90, 2000, hein? Pra recordar juntos logo mais, 8 da noite, das antigas aqui na Mega. 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

0: Emmanuel Angel, Bad Times, aqui na programação do Playlist. Falou também no bloco, Ted Swims, The Door. 6 horas sem sorteio, hein? Nome completo aqui na lista, WhatsApp Mega 996640955. Delicioso hambúrguer da Taverna Burger Pub. Show do intervalo, depois tem a última sequência.
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0: Agora marcando 18 graus.
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0: E o U2 vai desembarcar no Brasil em 2027. A banda irlandesa confirmou nesta quinta-feira 2 apresentações em São Paulo, dentro da turnê mundial Carnaval de Luz Presents, The Greatest Show on Earth, que marca aí o retorno do grupo aos grandes estádios. Os shows acontecem nos dias 10 e 12 de março do ano que vem, no Morumbis, na capital paulista. Na América Latina, o quarteto também passa pela cidade do México, onde a série começa em 23 de fevereiro, e por Buenos Aires. São as únicas 3 paradas confirmadas na região até agora.
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0: 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Ideal, um novo conceito na formação. 12 agora para 6, última sequência do playlist com o Hoosier.

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1: Então da Taylor Swift com Offline, fechando por aqui a edição desta quinta-feira, teve Summer e Hoosier to Switch. Playlist está de volta amanhã, 5 da tarde, destaques, novidades, lançamentos para você na programação da 95.5. Escute o lado bom da vida. Tá rolando o sorteio aqui na Randômica, quem mandou o nome completo pra gente vai faturar aí o delicioso hambúrguer da Taverna Burger Pub. Quem leva hoje? Letícia Perim. Letícia Perim faturou aí o hambúrguer da Taverna. Parabéns. Amanhã no playlist tem mais sorteio. Depois do intervalo, rola por aqui o som do Happy Hour 95.
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1: Vamos lá agora, no momento flui normal o trânsito nas estradas aqui da nossa região. Dicas para você: faça revisões periódicas no seu veículo, cuide dos pneus, freios, óleo, enfim, mantenha sempre em dia a caranga, né? Use cinto de segurança e não utilize telefone celular enquanto estiver ao volante. Cidade de Coxilha apresenta agora passagem de 6 veículos por minuto. Também aí na região de Coxilha flui normal o trânsito no momento.
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1: Bora então curtir o Happy Hour aqui na Mega até às 7. Vamos juntos. Comigo, Leomar Brasileira na companhia. Temperatura agora 18 graus. 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Abrimos com o Imed

0: som do Happy Hour aqui na Mega com Ed Sheeran, Shivers. Também Nath Roots e Imagine Dragons, Thunder.
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0: Temperatura agora 18 graus.
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0: Confronto direto na luta contra o rebaixamento. O Inter enfrenta o Mirassol nesta sexta-feira amanhã, na abertura da 31ª rodada do Brasileiro, no estádio José Maria de Campos Maia, no interior de São Paulo. As duas equipes tentam se afastar da zona de rebaixamento, estão separados por apenas um ponto na tabela. Com o time paulista à frente dos colorados, né? O técnico Eduardo Batista precisa encontrar uma solução para a ausência de Alan Patrick, uma lesão muscular. O meio está sendo preparado para voltar à rodada seguinte contra o Botafogo no Beira-Rio. Bruno Henrique, principal candidato para a vaga, as outras alternativas também estão avaliadas pela comissão técnica. Lollapalooza Brasil abriu as cartas da sua edição mais simbólica, prestes a completar 15 anos no país. O festival revelou nesta última terça-feira como fica a divisão no line-up por dia da edição de 2027, marcada para 19, 20 e 21 de março no Autódromo de Interlagos, em São Paulo. 6h17. Você.

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9: Agora 6h31.
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9: 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Seguimos por aqui com o som do Tribalistas. Você.

0: Esse é o som do Happy Hour 95 com o All Republic, Need Your Love, Travis McCoy, Bruno Mars. E ainda teve Tribalistas. 16 agora para 7.
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0: Temperatura agora 18 graus.
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0: Olá, com os principais destaques desta quinta-feira. Aqui na programação Mega dos nossos portais, principais portais. Para você. No Brasil e no mundo, Alcolumbre diz que aguarda relatório para decidir sobre votação da PEC da segurança. O TSE derruba prazo de 48 horas para canais eleitorais registrados fora do período previsto. Sindicatos da rede hoteleira manifestam preocupação com impactos do fim da escala 6x1. Questão do fim aí da 6x1, agora é o calendário de implementação, diz Instituto do Ramo de Alimentos. Safra gaúcha de grãos deve atingir 38,21 milhões de toneladas. A Conab prevê aumento de 4,9% na produção para o ciclo 2026-2027, puxado pela colheita da soja estimada em 20,18 milhões de toneladas. Exportações do agronegócio gaúcho crescem 10% em setembro. Alta foi impulsionada pelo complexo soja, celulose, carne de frango e arroz. Informações dos destaques do Blog da Mega.
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0: Reto final do Happy Hour desta quinta-feira. Passando o Leomar, nos falamos daqui a pouquinho mais. 8 horas tem das antigas para recordar as clássicas. Até mais.

0: Atenção, radialistas de todo o Brasil. É hora de noticiar os fatos que ajudam a construir um novo país. Direto dos estúdios da Empresa Brasil de Comunicação, em Brasília, vem aí a Voz do Brasil.
1: Em Brasília, 19 horas.
0: Está no ar a Voz do Brasil. As notícias do governo federal que movimentaram o país no dia de hoje.
2: Olá, boa noite.
1: Boa noite para você que nos acompanha em todo o país.
2: Quinta-feira, 15 de outubro de 2026.
1: Vamos aos destaques do dia.
2: Combate aos incêndios na Amazônia.
1: Reforço de pessoal e investigação criminal são algumas das iniciativas para conter o fogo na região. Graziele Bezerra.
3: Ministério da Justiça ainda vai enviar ao Amazonas bombeiros e viaturas para reforçar a equipe da Força Nacional de Segurança Pública que trabalha no enfrentamento aos incêndios florestais no estado.
2: Conectividade em rodovias federais e estaduais.
1: Lançada a política para reduzir áreas sem cobertura de celular. Luana Karen.
4: Para viabilizar a ampliação da conectividade nas estradas, está o compartilhamento de sinal entre as operadoras.
2: Hoje é dia do professor.
1: Brasil tem mais de 2 milhões e 400 mil docentes na educação básica.
2: E o que é ser professor no país? Ouvimos docentes e alunos que destacam a importância da profissão.
5: Quero desejar um feliz dia dos professores a todos os mestres que nos ensinam e nos inspiram todos os dias. Parabéns pelo seu dia.
1: Na apresentação da Voz do Brasil, Luciano Seixas e Mariana Jungmann.
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1: A segurança nas rodovias é um dos pontos da Política Nacional de Conectividade em Rodovias, lançada hoje.
2: O projeto prevê dobrar a cobertura de telefonia móvel nas estradas federais.
1: A iniciativa busca reduzir áreas sem sinal, aumentando a segurança dos motoristas.
4: Lançada na sede da Bolsa de Valores em São Paulo, a Política Nacional de Conectividade em Rodovias. A medida prevê a conexão de internet em toda a extensão das BR-101, 116, 135, 163, 242 e 364. De acordo com o ministro das Comunicações, Frederico Filho, entre as ações para viabilizar a ampliação da conectividade nas estradas, está o compartilhamento de sinal entre as operadoras.
6: As operadoras vão abrir o sinal entre

0: cargas pelo país.
1: Com conectividade, motoristas e passageiros também terão melhores condições de pedir ajuda em emergências, comunicar acidentes e acionar serviços de socorro, como o SAMU e os bombeiros, além de facilitar a comunicação durante os deslocamentos. Reportagem Luana Karen.
2: O governo federal, em ação conjunta com vários órgãos, atua para combater os incêndios florestais no estado do Amazonas.
3: O Ministério da Justiça e Segurança Pública vai enviar até a semana que vem bombeiros da Força Nacional para reforçar a operação por conta dos efeitos do El Niño.
2: A Polícia Federal abriu investigação para apurar possível ação humana na origem dos incêndios.
4: Até 21 de outubro, o Ministério da Justiça e Segurança Pública vai enviar ao Amazonas 29 bombeiros e 9 viaturas para reforçar a equipe da Força Nacional de Segurança Pública que trabalha no enfrentamento aos incêndios florestais no estado. Com mais este apoio, chega a 160 o número de profissionais que atuam na floresta para conter o avanço dos focos de calor. Segundo o Centro Gestor e Operacional do Sistema de Proteção da Amazônia, Sensipan, o Amazonas registrou 1.380 focos de incêndio nos 10 primeiros dias de outubro. Mas, de acordo com o ministro do Meio Ambiente e Mudança do Clima, João Paulo Capobianco, o quadro já começa a mudar.
5: Houve uma redução nos eventos de queimadas e incêndios e há um indicativo de redução de novos focos. Precisamos intensificar as ações.
4: O ministro também afirmou que a Polícia Federal vai investigar possíveis ação humana na origem dos incêndios.
5: O novo passo agora é a investigação criminal para identificar quem está operando esse conjunto enorme de incêndios e verificar se há uma organização por trás disso.
4: O Ministério da Integração e do Desenvolvimento Regional reconheceu a situação de emergência decretada pelo governo do Amazonas em 36 municípios do estado. Além de Manaus, o Maitá, Lábrea e Apuí, no sul amazonense, também vão receber apoio para ações de prevenção e combate aos incêndios florestais. Os estados também estão capacitando 5 mil bombeiros, brigadistas e integrantes de povos e comunidades tradicionais com apoio do Fundo Amazônia. Reportagem Graziele Bezerra.
3: A Companhia Nacional de Abastecimento, Conab, divulgou nesta quinta-feira o primeiro levantamento da safra de grãos 2026-2027.
2: De acordo com a pesquisa, a produção brasileira pode ultrapassar 367 milhões de toneladas.
3: A projeção para o novo ciclo indica crescimento de 1,4% no volume a ser colhido.
6: A estimativa é que a produção de grãos no país seja de 367 milhões e 100 mil toneladas. Os dados foram divulgados pela Companhia Nacional de Abastecimento, a Conab. De acordo com a pesquisa, a produção de soja pode chegar a 181 milhões e 600 mil toneladas, com aumento na área semeada. Com isso, as exportações de soja em grãos estão estimadas em 117 milhões de toneladas. Fabiano Vasconcelos é gerente de acompanhamento de safras da Conab. Ele explica que as condições climáticas de outubro influenciaram no desenvolvimento dos plantios no país.
7: Em relação à temperatura, isso é importante porque a gente tem visto aí temperaturas acima da média em grande parte do país, né, de uma maneira geral, especialmente ali na região norte, nordeste, centro-oeste. E aí a previsão para outubro, a previsão do IMED também indica temperaturas médias favoráveis ali ao desenvolvimento das lavouras em grande parte do país.
6: Para o milho, o volume total da produção pode chegar a 148 milhões de toneladas. Para o ciclo 2026-2027, a Conab também prevê um aumento de 6,6% no consumo interno do cereal, impulsionado pela produção de etanol. Com locução de Thaís de Araújo, reportagem Márcia Fernandes.
2: O Dia Mundial da Alimentação é celebrado no dia 16 de outubro.
3: No Brasil, o Programa de Aquisição de Alimentos leva a produção de agricultores familiares para diversos segmentos da sociedade.
2: Entre eles, as cozinhas solidárias, que alimentam pessoas em situação de vulnerabilidade social.
0: Em Brasília, o Programa de Aquisição de Alimentos, o PAA, conecta produtores rurais a organizações comunitárias que preparam refeições para a população em situação de vulnerabilidade social. A produtora rural Rosana Alves do Nascimento, de São Sebastião, no Distrito Federal, trabalha há mais de 20 anos na atividade e relata sua experiência com o programa.
8: Tem o produtor que está lá com sua produção sem ter como escoar e tem as pessoas que estão precisando do alimento.
0: O Programa de Aquisição de Alimentos

0: Alimentos compra produtos da agricultura familiar e destina alimentos a iniciativas de atendimento à população em situação de insegurança alimentar. Entre as iniciativas estão as cozinhas solidárias. No Distrito Federal, a cozinha solidária Comidinha da Vovó participa dessa atividade. A responsável pelo espaço, Mãe Maria do Cerrado, relata as dificuldades enfrentadas antes de ter acesso aos alimentos.
1: Quantas vezes a gente ia para a feira, no final da feira, tudo que jogavam fora, a gente pegava. A gente pegava o que eles chamavam de lixo.
0: No Distrito Federal, a Companhia Nacional de Abastecimento, a Conab, coordena a execução do programa em parceria com associações e cooperativas de agricultores familiares. Segundo a superintendente regional da Conab, no DF, Regina Célia Santos, cerca de 30 associações e cooperativas participam do programa que permite a comercialização da produção de agricultores familiares.
2: Estamos falando aí num público com certeza de mais de 1.000 agricultores familiares individuais que consegue escoar seus alimentos.
0: A ministra do Desenvolvimento Agrário e Agricultura Familiar, Fernanda Machiavelli, destaca a importância do trabalho conjunto entre produtores rurais e organizações comunitárias.
3: Isso se deve ao trabalho integrado da sociedade civil que se organizou e criou esses espaços das cozinhas solidárias, levando o alimento que hoje chega nas comunidades urbanas, alimentando as famílias brasileiras.
0: Entre 2023 e 2026, o programa de aquisição de alimentos atendeu 140 mil agricultores. Em todo o país, mais de 2.600 cozinhas solidárias foram mapeadas. Reportagem Pablo Mundim.
4: Pois é, e as cozinhas solidárias são parte de um sistema maior que está completando 20 anos.
5: É o Sistema Nacional de Segurança Alimentar e Nutricional, o SISAM, que reúne e dá estrutura às políticas públicas de combate à fome.
4: Nós conversamos com Valéria Buriti, secretária extraordinária de combate à fome e à pobreza do governo federal, sobre o funcionamento do SISAM e a participação da sociedade civil, de estados e de municípios. Acompanhe.
5: Olá, secretária Valéria, bem-vinda à Voz do Brasil, um prazer ter a senhora conosco para a gente falar de 20 anos, né, do Sistema Nacional de Segurança Alimentar e Nutricional, o SISAM. A senhora pode começar, então, explicando para a gente o que é o SISAM, como é que ele se relaciona com a saída do Brasil do mapa da fome?
6: Claro, primeiro eu agradecer a oportunidade de estar aqui, eu sempre fico muito emocionada de estar na Voz do Brasil, um programa que eu escuto desde criança, então é sempre uma emoção estar aqui com vocês, agradecer o espaço. E o Sistema Nacional de Segurança Alimentar e Nutricional, o SISAM, assim como existe um SUS para garantir a saúde, assim como existe o SUAS, né, para garantir proteção para as pessoas mais vulneráveis, foi criado um sistema para garantir a alimentação como direito. Então, quando a gente olha para as causas de fome, de insegurança alimentar, obesidade, as diferentes formas, né, de insegurança alimentar, a gente vê que precisa trabalhar garantia de renda para que as pessoas possam comprar comida, produção de alimentos, para a gente ter produção de alimentos e disponibilidade de alimentos, cuidar do preço dos alimentos, é passar informação para que as pessoas, quando comprem alimentos que façam bem para a saúde, ou seja, a gente está falando de um conjunto de ações. E o sistema, ele visa justamente isso, garantir que cada ministério tenha como objetivo comum isso, todas as minhas políticas vão ter impacto para garantir o direito à alimentação e pensar também como que essas políticas podem se integrar. E uma outra dimensão importante desse sistema é também dialogar com a sociedade civil para entender quais são os problemas que o governo tem que superar, se as políticas públicas estão sendo bem executadas, estão gerando resultado, para que a gente consiga atingir esse objetivo de garantir o direito à alimentação.
5: Pois é, vamos destrinchar tudo isso um pouco mais, porque o SISAM está estruturado em 3 pilares, a gente vai falar sobre tudo eles, e um deles é essa coordenação governamental, né? Quais são as políticas públicas que hoje são abarcadas pelo SISAM, as políticas de governo federal?
6: Bem, eu acho que a primeira que eu acho que vale a gente destacar é justamente a gente retomar todas as pesquisas, informação para entender como que está a situação de segurança alimentar e nutricional do nosso país, né? Onde que a gente tem mais problemas, né? Olhar também para toda a situação de produção de alimentos. Então, a primeira política é essa da gente ter um conjunto de informações para a gente se organizar como governo e trabalhar melhor. E a partir daí, a gente mobiliza os ministérios. Então, a gente tem um plano de segurança alimentar e nutricional que vai reunir aí programas como o Bolsa Família, para garantir renda, vai garantir programas de fortalecimento da produção de alimentos, vai garantir alimentação escolar, o reajuste do valor repassado para alimentação escolar. Então, essas ações, elas estão reunidas num plano para que a gente consiga, juntando esse conjunto de ações do governo, garantir alimentação para todas as pessoas, considerando as diferentes realidades que a gente tem no nosso país, né?
5: E você mencionou também a questão da sociedade civil, né? A gente tem um pilar estruturado na participação social no CISAM, que quer dizer que o governo não pensa sozinho o combate à fome, né? Como é que funciona essa interação com a sociedade civil?
6: Ótimo, então essa pergunta é importante, porque participação, a participação social, ela é uma parte importante desse sistema. Quando a gente olha, por exemplo, para o programa de aquisição de alimentos, que é um programa que compra da agricultura familiar e entrega para a rede de assistência social, foi um programa criado no Conceia. Quando a gente olha para o programa nacional para fortalecer a agricultura familiar, quando a gente pensa no plano safra, ele foi criado no Conceia, que é o Conselho de Participação da Segurança Alimentar e Nutricional. Então, a participação social, ela é fundamental para que aquilo que a gente faz seja efetivo. Por quê? A sociedade vai dizer quais são os problemas que ela está vivendo, né? E a partir dessa vivência com a sua realidade é que a gente vai construir uma política pública.
5: E aí ela traz para o governo, né?
6: Exatamente. Isso. Cisternas, por exemplo, surge da sociedade. As pessoas que viviam na região do semiárido começam a captar água da chuva para consumir água da chuva para a produção de alimentos. E isso vira uma política pública. Agora, na pandemia, a gente teve outro exemplo, que são as cozinhas solidárias, né? Então, as comunidades que se organizaram para entregar refeições. Isso hoje também é uma política pública. Então, a participação social, ela garante que as políticas sejam mais responsivas, que ela consiga, de fato, enfrentar os problemas que a gente tem para garantir a alimentação em diferentes contextos.
5: Agora, a gente tem também a esfera federativa, que é o terceiro pilar, que não é menos importante, porque é lá no estado, no município, que as políticas são aplicadas na ponta, né? Queria que a senhora também falasse um pouco sobre como é essa interação.
6: Perfeito. De fato, no município que as pessoas vivem, né? Então, é lá que elas vão ter acesso a um restaurante comunitário, a uma cozinha, a uma feira, a alimentação escolar. É lá que elas são, né, encontram os centros de referência e assistência social para ter acesso ao Bolsa Família. Então, o município é onde as pessoas vivem e é onde as políticas públicas chegam, de fato, para alcançar as pessoas. O governo federal dialoga, organiza, coordena, cofinancia programas. O Estado tem esse papel de coordenar os municípios e organizar políticas que são maiores, mais abrangentes, e no município a vida das pessoas acontece. Então, o CISAM busca organizar essa grande conversa. Governo federal, governo estadual, governo municipal, como que a gente pode acompanhar essa situação de segurança alimentar? Que estratégias conjuntas a gente pode ter para garantir que as pessoas se alimentem bem? E agora, quando a gente fez o Plano Brasil Sem Fome, foi muito importante esse processo de mobilizar estados e municípios para que eles colocassem esse tema na agenda. E aí a gente junta esses esforços do governo federal, do governo estadual, do governo municipal e com isso a gente consegue melhores resultados, porque é mais gente trabalhando junto para o mesmo objetivo, que é garantir a alimentação adequada.
5: E é a prefeitura também que mapeia, né, onde é que estão, a prefeitura que sabe onde é que estão as pessoas que precisam desse tipo de política também, né?
6: Exatamente. E primeiro, a gente tem muitos recursos federais que são geridos pela prefeitura. Então, mesmo os programas que têm recurso do governo federal, a prefeitura tem essa responsabilidade de fazer a gestão desses recursos, né? Por Bolsa Família, por exemplo, que é um recurso que sai do governo federal, mas quem faz a gestão é a prefeitura. Então, é importante ter esse diálogo para que a gente consiga se organizar. E a gente tem algumas pesquisas com o nosso IBGE que mostra que tem muitas ações nos municípios de segurança alimentar. Desde feiras, agricultura urbana, compra da agricultura familiar. Então, é importante esse diálogo para que essas ações estejam melhor organizadas e possam ser mais efetivas.
5: Muito bem, nós conversamos com Valéria Buriti, secretária extraordinária de combate à fome e à pobreza. Muito obrigada, secretária, pela sua entrevista à Voz do Brasil.
6: Eu que agradeço, Mariana. Um prazer poder falar dos 20 anos do CISAM aqui.
4: Hoje, 15 de outubro, é o Dia do Professor, uma data para celebrar quem dedica a vida a formar o futuro do país.
7: De acordo com dados do Censo Escolar, o Brasil tem mais de 2 milhões e 400 mil docentes na educação básica, com ampla maioria feminina.
4: O levantamento foi divulgado hoje pelo Instituto Nacional de Estudos e Pesquisas Educacionais Anísio Teixeira, o INEP.
8: O que é ser professor? É muito mais do que ensinar a ler, escrever ou fazer contas. É compartilhar conhecimento, despertar a curiosidade e ajudar a transformar vidas. É o que responderam alguns professores que conversamos.
9: Eu sou o professor Guilherme Schinzel e ser professor para mim é ajudar uma geração a pensar, a entender o universo e também ser um mediador de forma humana no mundo em que a IA está dominando, fazendo com que eles consigam resolver problemas, pensar de maneira abstrata e combater informações que são erradas através do método científico e usando a física como base para todo o procedimento de aprendizado.
10: Meu nome é Lúcia Oliveira, sou professora de português. Ser professor é ser evolução na sociedade, transformando vidas, transformando o mundo.
11: Sou Matheus Antônio, sou professor de biologia e para mim ser professor é dar voz para quem não tem voz e caminhar junto com quem trabalha junto com a gente, com quem aprende conosco. A minha percepção é que quem estrutura uma sociedade, né, desde o início somos nós, professores.
8: O Brasil conta com mais de 2 milhões e 400 mil professores na educação básica, segundo dados do Censo Escolar relativos a 2025. Os números foram divulgados pelo INEP nesta quinta-feira. As mulheres representam a maioria dos profissionais. Em 2025, eram quase 1 milhão e 900 mil professoras, o equivalente a 78,8% do total. E neste Dia do Professor, os alunos trazem seu agradecimento aos mestres de sala de aula.
12: Meu nome é Maria Catarina e quero agradecer todos os professores do Brasil.
13: Olá, meu nome é Bruno, eu tenho 13 anos e estou no sétimo ano. Pela minha vida, já passaram muitos ótimos professores e tenho certeza de que muitos outros passarão pelo meu caminho. Por isso, quero agradecer todos os que escolheram essa bela profissão e desejar um feliz dia a todos os professores.
14: Olá, o meu nome é Eves. Hoje é dia de comemorar. Quero desejar um feliz dia dos professores a todos os mestres que nos ensinam e nos inspiram todos os dias. Parabéns pelo seu dia.
8: Mais informações sobre a pesquisa em gov.br/inep. Reportagem Thaísa Vitória.
7: E 10 novos cursos gratuitos estão disponíveis para educadores na plataforma AvaMec.
4: As formações oferecem certificado de conclusão e abordam temas como inteligência artificial, computação, redes sociais e educação antirracista.
7: Os cursos são voltados a professores do ensino fundamental e médio e a gestores escolares.
4: Para participar, basta acessar o site avamec.mec.gov.br, fazer o cadastro ou entrar com a conta gov.br e escolher a formação desejada.
7: A plataforma também oferece cursos para quem quer ampliar os conhecimentos e utilizar novas ferramentas no dia a dia escolar.
4: As fortes chuvas que atingem grandes centros urbanos costumam deixar prejuízos, sobretudo nas comunidades periféricas.
7: Para reduzir impactos de eventos climáticos extremos, a ciência está buscando soluções práticas e econômicas.
4: Uma pesquisa da Universidade Federal de Pernambuco encontrou uma medida simples para conter as enxurradas em áreas vulneráveis.
7: Você fica sabendo mais sobre essa alternativa no quadro Ciência na Prática.
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16: As memórias das fortes chuvas que arrasaram a cidade do Recife em maio de 2022 foram cruciais para a proteção de áreas de morro em zonas periféricas da capital pernambucana. Uma pesquisa mostra como o excesso de concreto nas cidades acelera o fluxo da água e agrava inundações.
17: Meu nome é Camila Salgueiro, atualmente eu sou doutoranda de engenharia civil, atuo bastante na área de drenagem urbana, modelagem hidrológica. Minha pesquisa, ela surgiu da minha vivência como cidadã recifense e sentiu na pele as consequências desse grande evento. E foi ainda mais delicada em áreas de morro, porque são áreas que a gente tem uma alta vulnerabilidade.
16: Após cruzar dados da Defesa Civil e analisar áreas críticas, como o Morro do Imbura de Cima, o estudo aponta que a solução não exige necessariamente grandes obras de infraestrutura. Alternativas aplicadas nas residências podem ser a chave para reter a água das chuvas.
17: Quando a gente tem mais vegetação, esse solo vai reter mais água. E quando a gente tem mais concreto, a gente tem o aumento do escoamento. A gente encontrou como medida adaptativa que mais estava de acordo com aquele morro específico, os reservatórios de armazenamento de água. Aquela água que antes escoava, elas começaram a ser retidas por essas caixas d'água que ficavam próximas aos telhados.
16: O objetivo da pesquisa agora é tirar a ideia do papel e aplicar as técnicas na vida concreta, diante de um clima cada vez mais imprevisível.
17: Para a gente resolver alguns problemas de drenagem, não necessariamente a gente precisa construir grandes estruturas. A gente conseguiu entender que algumas soluções atuam na água escoada antes que ela chegue no sistema de drenagem. Os eventos extremos, eles não vão parar de acontecer. E a gente está no momento de adaptar a nossa realidade para isso.
16: Acompanhe a pesquisa na página da Universidade Federal de Pernambuco. E esse foi o Ciência na Prática, com produção de Warby Calil e edição de Edinaldo Júnior. E nosso encontro com o Saber Científico volta na próxima semana. Até lá.
4: E que tal começar o ano vivendo de perto o dia a dia de um pesquisador? Estudantes do segundo ano do ensino médio e professores da rede pública estadual podem se inscrever no programa Futuras Cientistas 2027 até o dia 26 de outubro.
7: São 470 vagas gratuitas para incentivar a participação de mulheres nas áreas de ciência, tecnologia, engenharia e matemática.
4: As selecionadas vão participar de atividades de pesquisa em universidades e laboratórios, presencialmente ou pela internet. Entre os dias 4 e 29 de janeiro do ano que vem.
7: Para se inscrever, é só acessar o site futurascientistas.com.br. Mas atenção, é preciso ter cadastro na plataforma Lattes do CNPq.
4: E essas foram as notícias do governo federal.
7: Uma realização da Secretaria de Comunicação Social da Presidência da República.
4: Com produção da empresa Brasil de Comunicação.
7: Fique agora com as notícias do Poder Judiciário e do Congresso Nacional. Boa noite.
4: Boa noite e até amanhã.
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19: Supremo Tribunal Federal invalida cobrança previdenciária de empregadores rurais, pessoas físicas, no período anterior a 1º de janeiro de 2018.
20: Após decisão do presidente do Superior Tribunal de Justiça, está mantido o jogo entre Vasco e Boca Juniors no Maracanã.
19: Tribunal Superior Eleitoral aprova mudanças nas regras de propaganda eleitoral entre turnos.
20: Boa noite, eu sou Marcela Luiz.
19: E eu sou Walter Lima.
20: O plenário do Supremo Tribunal Federal decidiu nesta quinta-feira que é inconstitucional a cobrança previdenciária ao Fundo de Assistência do Trabalhador Rural, o FUNRURAL, de empregadores rurais, pessoas físicas, sobre a venda da produção no período anterior a 1º de janeiro de 2018.
19: O FUNRURAL é uma contribuição para a Previdência Social cobrada sobre a venda de produtos rurais. Marcelo Della Libera.
21: O caso chegou ao Supremo por meio de uma ação da Associação Brasileira de Frigoríficos, a Abrafrigo. A entidade questionava a cobrança da contribuição sobre o valor das vendas dos produtos rurais. Antes, o cálculo era feito com base na folha de pagamento dos funcionários. Os ministros também analisaram se as empresas que compravam os produtos rurais eram responsáveis por recolher essa contribuição em nome dos produtores. Por maioria, o Supremo seguiu o entendimento do ministro Dias Toffoli, que reajustou o voto na sessão desta quinta-feira. Para ele, a lei da época não definiu todos os elementos necessários para criar a cobrança sobre a venda da produção rural. Com isso, a contribuição foi considerada inconstitucional para o período anterior a 1º de janeiro de 2018. A modulação dos efeitos da decisão será definida posteriormente.
20: A proposta de emenda à Constituição, que reduz a jornada semanal para 40 horas e acaba com a escala 6x1, foi aprovada no Congresso Nacional.
19: Agora as mudanças serão graduais e começam 2 meses após a publicação da emenda. Breno Perrucci.
1: É isso aí. Essa aprovação dá direito a 2 dias de repouso remunerado por semana aos trabalhadores, um deles preferencialmente aos domingos, sem redução salarial. Com isso, a jornada de trabalho passa para 40 horas, limitada a 8 horas diárias, o que fortalece o cuidado com a saúde do trabalhador e a promoção do trabalho decente.
20: Após decisão do presidente do Superior Tribunal de Justiça, ministro Luiz Felipe Salomão, está mantido o jogo entre Vasco e Boca Juniors pela semifinal da Sul-Americana no Maracanã, no Rio de Janeiro.
19: A partida será terça-feira, 20 de outubro, às 9:30 da noite. Fátima Uchoa.
2: A Fla-Flu Serviços, empresa criada por Flamengo e Fluminense para a gestão do complexo do Maracanã, pediu a suspensão da decisão da Justiça do Rio que autorizou o jogo no estádio, alegando que poderia agravar o desgaste do gramado em razão do curto intervalo entre os jogos e apontou possíveis riscos à segurança. A empresa também questionou a transferência ou a remarcação da partida de basquete entre Flamengo e Botafogo prevista para o Maracanãzinho. Mas o ministro Salomão entendeu que a Fla-Flu não tem legitimidade jurídica para esse tipo de pedido no STJ, já que por se tratar de empresa privada, não atua na defesa de interesse público. Além disso, não apresentou elementos concretos que demonstrassem risco grave à ordem ou à segurança públicas.
20: O Tribunal Superior Eleitoral aprovou mudanças nas regras de propaganda eleitoral entre turnos.
19: A principal mudança cria uma exceção ao prazo de 48 horas para o uso em campanha de endereços eletrônicos registrados na Justiça Eleitoral entre o primeiro e o segundo turno das eleições. Vitor Struck.
22: Com a alteração, as candidaturas poderão usar os endereços eletrônicos de campanha imediatamente após o registro na Justiça Eleitoral. Para o presidente do TSE, o ministro Cássio Nunes Marques, a mudança tem o objetivo de assegurar a utilização efetiva dos meios digitais de comunicação, favorecendo a ampla circulação de ideias e propostas, sem prejuízos à fiscalização.
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20: Uma boa noite.
19: E até amanhã.
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1: Eu sou Humberto Pinheiro e estes são os destaques de hoje do Jornal do Senado, que começa agora. Senado aprova aumento do limite de faturamento do MEI para até R$140 mil. Aprovada MP que exige exame para exercício da medicina. PEC da Segurança Pública. Presidente do Senado adia votação devido a impasse sobre o texto. Boa noite. Quem trabalha por conta própria poderá faturar mais, sem precisar deixar a categoria de microempreendedor individual, o MEI. O Senado aprovou hoje o projeto que amplia gradualmente o limite de faturamento anual, dos atuais R$80 mil para R$110 mil e, posteriormente, para R$140 mil. A mudança pode beneficiar milhões de pequenos empreendedores. Os detalhes com o repórter Alexandre Campos.
2: Essa mudança vai corrigir distorções geradas pela inflação, que de 2016 para cá foi de 55,4%. Sem qualquer ajuste no limite de enquadramento, muitos microempreendedores individuais passaram a faturar mais que R$81 mil por ano e, com isso, perderam os benefícios do Simples Nacional. Relator do projeto em plenário, o senador Carlos Fávaro, do PSD de Mato Grosso, destacou a importância da iniciativa para esse segmento.
3: O regime MEI frequentemente constitui a primeira etapa da trajetória empresarial. É este ambiente simplificado que trabalhadores autônomos, prestadores de serviço, pequenos comerciantes e produtores rurais iniciam a sua experiência empreendedora.
2: O projeto, que segue para a sanção presidencial, ainda permite que esses empresários individuais possam contratar até 2 empregados que recebam um salário mínimo mensal ou o piso da categoria. Atualmente, o limite é de apenas 1 empregado. Além disso, o texto prevê o perdão de dívidas com a União, constituídas até 13 de outubro deste ano, referentes à contribuição para a Seguridade Social do empresário, na condição de contribuinte individual, bem como os juros e multas a elas associados.
1: E o presidente do Senado, Davi Alcolumbre, anunciou hoje que o Congresso vai promulgar, nesta sexta-feira, 2 emendas à Constituição, a que acaba com a escala de 6 dias de trabalho por 1 de descanso e garante 2 folgas a cada 5 dias trabalhados, sem redução salarial, e a que assegura a aposentadoria especial e regras de estabilidade para agentes comunitários de saúde e de combate às endemias. Durante a votação da proposta sobre a jornada de trabalho, nesta quarta-feira, Alcolumbre afirmou que a mudança representa uma transformação significativa para os trabalhadores brasileiros. Os detalhes com o repórter Herman Kulitz.
4: Ao abrir a sessão deliberativa, Davi Alcolumbre destacou que cumpriu a promessa de levar o fim da escala 6-1 ao plenário logo após o primeiro turno das eleições. O presidente do Senado ressaltou que 1 dia a mais de folga representa uma mudança gigantesca para quem acorda cedo e pega transporte público, permitindo mais convivência com a família, cuidados com a saúde e tempo para o descanso.
5: À primeira vista, pode parecer uma mudança sutil, mas para quem acorda cedo, pega ônibus lotado, cumpre sua jornada e volta para casa no fim do dia, esta mudança é gigantesca. 1 dia a mais de descanso é mais tempo para a família. É mais tempo para acompanhar a vida dos seus filhos, para visitar os seus pais, para estar presente.
4: Com a nova jornada, os trabalhadores passam a ter direito a 2 dias de descanso remunerado, sendo um deles preferencialmente aos domingos. A proposição ainda proíbe a redução do salário nominal, proporcional ou de qualquer espécie.
1: A nova avaliação sobre a qualidade da formação dos futuros médicos foi aprovada pelo Senado na tarde de hoje. A medida provisória cria o ENAMED, exame que avalia a formação médica no país. Repórter Patrícia Oliveira.
6: A comissão mista do Congresso, criada para analisar a medida provisória que exige o ENAMED para o exercício da profissão de medicina, aprovou o relatório do deputado Dr. Luizinho, do Progressistas do Rio de Janeiro. O texto propõe 3 etapas de avaliação, ao final do 2º, do 4º e do 6º ano de curso.
7: Sem um estudante apresentar desempenho suficiente nas primeiras etapas, haverá tempo hábil para identificação de lacunas de aprendizado e adoção de medidas corretivas.
6: O presidente da comissão, senador Camilo Santana, do PT do Ceará, elogiou o trabalho conjunto para a elaboração do texto.
8: Uma construção coletiva, de um consenso, para que a gente possa garantir a melhoria da qualidade dos nossos formandos na área da medicina, que é crucial para a vida do cidadão e cidadã brasileira.
6: Cursos de medicina que apresentarem desempenho insatisfatório poderão ser submetidos à supervisão pelo MEC. A legislação atual prevê sanções como redução no número de vagas autorizadas e a suspensão de vestibulares para a medicina.
1: A senadora Daniela Ribeiro, do PP da Paraíba, ressaltou a importância da educação e do pensamento crítico para o exercício da cidadania. A parlamentar também criticou a polarização política e afirmou que a divisão tem feito mal ao país. Ao citar o 2º turno das eleições, marcada para o próximo dia 25, quando serão eleitos o presidente da República e governadores de 5 estados e do Distrito Federal, Daniela Ribeiro defendeu que a população exerça o direito ao voto com consciência crítica. A senadora ainda fez um apelo para que os eleitores analisem as propostas dos candidatos e não se baseiem apenas em manchetes e publicações nas redes sociais.
9: É bom que possamos, durante esse período, fazer uma reflexão que não seja de manchetes ou de lacração em celulares, mas uma pesquisa sobre trabalho, sobre compromisso, sobre democracia.
1: Hoje, 15 de outubro, é Dia do Professor. No Senado, projetos em análise buscam valorizar a carreira docente. Entre as propostas, incentivos para a entrada de jovens na profissão e até a garantia de isenção do imposto de renda para professores. Os detalhes com o repórter Rodrigo Rezende.
10: O Censo Escolar de 2024 aponta que o Brasil possui cerca de 2,4 milhões de professores, sendo que 1,9 milhão de profissionais são da rede pública. Mas há um risco de um apagão de profissionais na educação básica. O Congresso discute diversos projetos para atrair jovens à carreira docente. Um deles, apresentado pelo senador Fabiano Contarato, do PT do Espírito Santo, quer isentar do imposto de renda os docentes que ganham até R$10 mil.
11: Eu apresentei um projeto de lei para garantir isenção de imposto de renda para todo professor da rede pública, privada, da educação básica ao ensino superior e ganhar até R$10 mil. É mais uma forma de você valorizar quem transforma o sonho em realidade.
10: Também está em debate no Senado, na Comissão de Educação, uma proposta que estabelece que professores e outros profissionais da educação que trabalham em escolas públicas, estaduais, distritais e municipais tenham direito à mesma alimentação escolar oferecida aos estudantes durante o período letivo. A relatoria é do senador Paulo Paim, do PT do Rio Grande do Sul.
1: E o presidente do Senado, Davi Alcolumbre, decidiu retirar de pauta a proposta de emenda à Constituição da Segurança Pública. A proposta, que reorganiza a segurança pública no país e prevê regras mais rigorosas contra facções criminosas, milícias e autores de crimes violentos, estava na pauta da sessão desta tarde. O texto recebeu parecer favorável do senador Rogério Carvalho, do PT de Sergipe. Segundo Alcolumbre, devido ao impasse sobre pontos do texto, entre eles a inclusão da redução da maioridade penal, é preciso dar mais tempo para o consenso. A PEC prevê maior integração entre as forças de segurança da União, dos estados e dos municípios, além de mudanças no sistema prisional, na atividade de inteligência e no financiamento do setor. A proposta também determina punições mais duras para integrantes de facções e milícias, amplia os direitos das vítimas de crimes e abre caminho para a criação de polícias municipais. O texto ainda busca garantir repasses de recursos federais para a segurança pública e o sistema prisional. Com edição de Paula Groba e trabalhos técnicos de Eliseu Caires, o Jornal do Senado fica por aqui. Acompanhe agora as notícias da Câmara dos Deputados. Boa noite e até amanhã.
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13: Plenário da Câmara perdoa dívidas do microempreendedor individual.
14: Avança a proposta que extingue taxa paga pelas operadoras de celulares.
13: Plenário rejeita o uso de recursos públicos para socorrer bancos em crise.
14: Boa noite. Deputados rejeitam texto apresentado pelo relator ao projeto que permite o uso de recursos públicos para salvar bancos em dificuldade. O repórter Antônio Vital tem os detalhes.
15: Por uma diferença de apenas 5 votos, o plenário da Câmara rejeitou o texto apresentado pelo relator a um projeto que criava novas regras para enfrentar crises em bancos e outras instituições financeiras. Entre outras medidas, a proposta permitia o uso de recursos públicos para socorrer bancos em situações excepcionais, como crises que ameacem a estabilidade do sistema financeiro. Nesses casos, o governo federal poderia conceder empréstimos ou realizar capitalização temporária das instituições. O projeto foi apresentado pelo governo em 2019, ainda na administração Jair Bolsonaro, e foi alterada pelo relator, deputado Marcelo Queiroz, do PSDB do Rio de Janeiro. A proposta que foi a voto mantinha o atual Fundo Garantidor de Crédito, financiado pelos próprios bancos para garantir depósitos de clientes de bancos em dificuldades. E, além disso, criava outro fundo, chamado Fundo de Resolução, destinado a ajudar os bancos por meio de empréstimos e capitalização. O projeto também previa uma sequência para o eventual socorro com dinheiro público. Primeiro, algumas dívidas deveriam ser assumidas por acionistas e determinados credores. Em seguida, seriam usados recursos do Fundo de Resolução. Se essas medidas fossem insuficientes, o governo federal poderia emprestar recursos ao fundo com anuência do Conselho Monetário Nacional e posterior análise pelo Senado. A proposta foi criticada pelo governo. O deputado Tadeu Venere, do PT do Paraná, disse que as condições para o uso de recursos públicos eram vagas.
16: Há nesse projeto uma situação que preocupa muito, que é colocar recursos públicos em caso de haver problemas com os bancos que, porventura, tenham dificuldade econômica. Eu lembro que o PROE, lá em 1995, já fez isso, a um custo de 16 bilhões de reais à época, por conta de 5 bancos. Agora não se fala em 5 bancos, 6 bancos, 1 banco, 2 bancos. Se fala em problema sistêmico. Mas sistêmico é muito genérico, senhor presidente.
15: O relator, deputado Marcelo Queiroz, do PSDB do Rio de Janeiro, diz que as medidas previstas no projeto já são adotadas em diversos países e que é necessária uma proposta que evite o risco para a economia provocada por dificuldade de grandes instituições financeiras.
17: O que esse projeto está fazendo aqui é exatamente fortalecendo e impedindo uma crise. Agora, o projeto ele estabelece 7 travas. Ora, óbvio, se quebrar um dos 3 maiores bancos, qual é a outra solução que não seja o uso de dinheiro público? Qual? O que, que a gente vai fazer? Se quebrar um dos 4 principais bancos do Brasil, a gente vai cruzar os braços? Tudo que a gente não quer é a política interferindo para salvar banco.
15: A rejeição da proposta não significa que o projeto original será arquivado. Existem brechas regimentais para a retomada da votação, o que vai depender de decisão da mesa diretora da Câmara. Após a rejeição do texto, a sessão foi encerrada. Da Rádio Câmara, de Brasília, Antônio Vital.
13: Mauro Benevides Filho, do União do Ceará, foi contra o projeto que permite ao Tesouro Nacional socorrer bancos e alerta para o uso de recursos públicos sem autorização prévia do Congresso e sem garantias suficientes de que os responsáveis respondam pelas dívidas.
14: Mauro Benevides Filho lembra que o sistema bancário já dispõe do Fundo Garantidor. Ele cita problemas dos bancos de Brasília e Master, diz que apresentou uma emenda ao projeto para reforçar a responsabilização patrimonial dos envolvidos, mas pede a rejeição imediata do texto.
12: Trabalho.
13: Leonardo Monteiro, do PT de Minas Gerais, defende a mudança na organização da jornada de trabalho com 40 horas semanais e 2 dias de descanso sem redução salarial. Segundo ele, a mudança torna as condições de trabalho mais justas, beneficiando todos os trabalhadores.
14: Leonardo Monteiro cita sua trajetória e de outros agentes públicos como trabalhadores para reforçar a importância dos sindicatos e da participação política na defesa dos direitos trabalhistas. Ele pede atenção da população à votação no Senado para o fim da escala 6x1.
12: Ciência e tecnologia.
13: Economia para empresas de telecomunicações está mais próxima com a aprovação de um projeto pela Câmara. O texto ainda precisa ser examinado pelo Senado. A reportagem é de Paula Bittar.
18: A Comissão de Constituição e Justiça da Câmara aprovou uma proposta que elimina a incidência da taxa de fiscalização de funcionamento sobre telefones celulares. A taxa é um dos itens que compõe o Fundo de Fiscalização das Telecomunicações, Fistel, utilizado para custear as atividades da Agência Nacional de Telecomunicações. De acordo com a legislação, a tarifa, cujo valor por celular é de R$ 13,00 por ano, é paga pelas concessionárias, permissionárias e autorizadas de serviços de telecomunicação e de radiofrequência. A proposta que elimina a incidência da taxa de fiscalização de funcionamento sobre telefones celulares segue agora para a análise do Senado Federal. Da Rádio Câmara de Brasília, Paula Bittar.
12: Eleições.
14: Dandara, do PT de Minas Gerais, agradece aos mais de 100 mil eleitores que garantiram sua reeleição e reafirma seu compromisso com os trabalhadores. Ela defende o fim da escala 6x1 e alerta para possíveis articulações que, segundo afirma, poderiam prejudicar a medida.
13: Dandara também denuncia o que considera restrições à divulgação de conteúdos políticos nas redes sociais e anuncia um canal para receber relatos de possíveis casos de censura digital. Ela afirma que pretende encaminhar as denúncias a organismos internacionais de direitos humanos.
14: Carla Dixon, do PL, lamenta não ter sido reeleita. Apesar disso, ela reafirma seu compromisso com as famílias ativas do Rio Grande do Norte e cobra do parlamento a votação de projetos de assistência e geração de renda para mães cuidadoras.
13: Entre as propostas defendidas por Carla Dixon estão a criação do MEI atípico, que permitiria o empreendedorismo sem a perda imediata do benefício de prestação continuada. Ela também reivindica simplificar a comprovação das condições de saúde de pessoas com deficiência.
14: Paulo Soares, do Podemos de São Paulo, encerra seu mandato com um balanço de suas ações pela saúde pública em Jaú e região, citando as Santas Casas, o Hospital Amaral Carvalho e a construção de um ambulatório médico de especialidades.
13: O deputado ressalta também a defesa dos setores calçadista de Jaú e Coreiro de Bocaina. Segundo Paulo Soares, ainda que ele tenha passado pouco tempo no legislativo, foi o suficiente para aprender que é possível construir um país melhor trabalhando pela população, mesmo sem mandato.
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12: Educação.
14: Soraya Santos, do PL do Rio de Janeiro, defende mais apoio nas escolas para crianças com altas habilidades e superdotação. A deputada pede ainda medidas para facilitar o acesso à avaliação especializada, principalmente para famílias que não podem pagar pelos exames.
13: Soraya Santos propõe a criação de um prêmio para reconhecer boas práticas de escolas, educadores e alunos na inclusão dessas crianças. Segundo ela, a iniciativa dá visibilidade a esses estudantes e incentiva um sistema educacional mais preparado para atender às suas necessidades. Homenagem.
14: Piso salarial e plano de cargos e salários são algumas conquistas dos professores nos últimos anos. O presidente da Comissão de Educação da Câmara destacou esses e outros avanços para a categoria em entrevista ao repórter Luiz Cláudio Canuto.
20: 15 de outubro é Dia do Professor. Uma comemoração estabelecida em 63, durante o governo João Goulart. O Brasil tem 2 milhões e 400 mil professores, que ensinam 47 milhões de estudantes. O presidente da Comissão de Educação da Câmara, deputado Benes Leocádio, do União do Rio Grande do Norte, Em entrevista ao programa Painel Eletrônico da Rádio Câmara, afirmou que um dos desafios da educação hoje é a inteligência artificial. Ele, que morava na zona rural, tinha como grande barreira pesquisar em bibliotecas ou procurar um livro necessário para pesquisa. A passagem das décadas melhorou as condições dos alunos e também as dos professores.
0: A carreira passou a ter um reconhecimento e um respeito com o plano de cargos, carreira e salário, com a lei que introduziu o piso do professor, a 11.738/2008, né, que foi um avanço muito grande, e agora com as decisões do Supremo Tribunal Federal, que garante também essa paridade para os professores contratados, porque antigamente a gente via muito na gestão pública contratação precária de profissionais ou de professores que, ao término do período letivo, eram dispensados.
20: Neste ano, houve aumento do piso salarial em 5,4%. O valor passou a ser de R$ 5.130,00 para uma jornada de 40 horas semanais. O presidente da Comissão de Educação lembrou a previsão constitucional que obriga os entes federados a investirem 25% da receita de impostos e transferências em educação. O deputado Benes Leocádio destaca que o papel do Legislativo tem sido cumprido por meio de avanços no setor, como a aprovação do novo Plano Nacional de Educação.
0: Que é uma das metas a serem alcançadas é essa formação ao máximo possível. É verdade que a gente tem pessoas que entraram há algumas décadas na carreira do magistério que ainda não tiveram essa condição, mas hoje a oferta, as condições que são colocadas para os profissionais são muito melhores e muito mais amplos. Eu acho que não é mais desculpa dizer que o poder público não cria essas condições. Hoje a gente vê as parcerias com as universidades públicas, com universidades privadas, com cursos de formação, para preparar esse professor.
20: O novo Plano Nacional de Educação para o período até 2036 foi sancionado em abril. Ele prevê aumento progressivo de investimento público em educação para 7,5% do Produto Interno Bruto em 2033 e de 10% do PIB em 2036. O plano também cria o Programa Nacional de Infraestrutura Escolar, destinando no mínimo 85% dos recursos para a educação básica. A origem do Dia do Professor remonta ao dia 15 de outubro de 1827, quando o imperador Dom Pedro I assinou um decreto que criou as escolas de primeiras letras no Brasil. Da Rádio Câmara de Brasília, Luiz Cláudio Canuto.
21: Esporte. Júlio César Ribeiro, do Republicanos do Distrito Federal, reafirma o empenho pelo fortalecimento do esporte como instrumento de inclusão social. O deputado aponta a área entre as prioridades de seu mandato, ao lado da educação e da proteção de crianças, idosos e pessoas com deficiência.
22: Júlio César Ribeiro agradece aos mais de 90 mil eleitores que o reconduziram à Câmara dos Deputados nesta eleição. O parlamentar ressalta a trajetória de 14 anos de vida pública e se compromete a manter o diálogo com as comunidades do Distrito Federal para atender às demandas da população.
21: Saúde. Ismael, do PL de Santa Catarina, manifesta preocupação com uma possível revogação da resolução que estabelece regras para o funcionamento das comunidades terapêuticas. Ele pede esclarecimentos ao governo e defende mais discussões sobre mudanças na regulamentação.
22: Ismael alega que a revogação compromete critérios de acolhimento e tratamento de pessoas com dependência química. Ele cita um levantamento sobre 513 comunidades terapêuticas que, segundo afirma, aponta resultados positivos na reabilitação de pessoas que concluíram o programa.
21: Economia. O plenário da Câmara aprovou o projeto do governo que reajusta o limite de faturamento e perdoa dívidas de microempreendedores individuais. Quem acompanhou e tem os detalhes é o repórter Antônio Vital.
15: A Câmara dos Deputados aprovou o projeto do governo que aumenta o limite de receita bruta anual para os microempreendedores individuais, os MEIs. O projeto também perdoa dívidas dos microempreendedores com o governo federal. A medida beneficia aqueles que estão inscritos na dívida ativa até 13 de outubro de 2026, por conta de débitos com a Previdência. Hoje, podem ser enquadrados como MEI, pagando menos impostos, microempreendedores que faturem até R$ 81 mil por ano. O projeto aprovado aumenta esse limite para R$ 140 mil a partir de 2028. No ano que vem, regra de transição estabelece receita bruta de R$ 110 mil. O projeto também permite que o MEI contrate até dois empregados. Hoje, pode contratar apenas um. O texto aprovado concede ainda mais facilidades para os MEIs nas licitações públicas. A proposta atualiza para aproximadamente R$100 mil o valor das compras do governo destinadas exclusivamente a fornecedores que são microempreendedores individuais, no lugar dos atuais R$80 mil. Também permite que sejam realizadas licitações exclusivas para microempreendedores individuais em contratações de até R$25 mil. Ao apresentar a proposta, o governo argumentou que o limite de enquadramento como MEI está desatualizado desde 2018 e que o reajuste vai permitir um incremento dessas atividades. O impacto da medida é estimado em R$ 1,57 bilhão em 2027, R$ 3,15 bilhões em 2028 e R$ 3,38 bilhões em 2029. Já o benefício de perdão de dívidas abrange débitos que estão em cobrança administrativa ou judicial, parceladas ou não, inclusive aquelas objeto de acordos. A condição é que o microempreendedor abra mão de ações judiciais. A votação da proposta foi criticada pela oposição. Deputados do Novo e do PL cobraram cumprimento de acordo que teria sido feito com o governo quando a Câmara aprovou a proposta de emenda à Constituição que prevê o fim da escala 6x1. Esse acordo envolvia a aprovação da proposta em troca do reajuste do MEI e dos limites de faturamento para que uma pequena empresa seja enquadrada no Simples, o que ficou de fora do texto. O deputado Cabo Gilberto Silva, do PL da Paraíba, líder da oposição, disse que o texto aprovado tem objetivos eleitorais e criticou o presidente Lula.
2: Ele passa 4 anos aumentando imposto, criando novos impostos, prejudicando a classe produtiva, aumentando o preço dos produtos. O país bate recorde de empresas quebradas literalmente. Aí, senhor presidente, chegando 12 dias das eleições, ele vem com o pacote de bondade, achando que o povo brasileiro é idiota, ou é burro que vai acreditar nele mais uma vez.
15: O relator da proposta, o deputado Rubens Pereira Júnior, do PT do Maranhão, reuniu em uma mesma proposta 2 projetos do governo, um sobre o reajuste do MEI e o outro sobre o perdão das dívidas. Ele disse que as medidas previstas vão gerar empregos e aquecer a economia.
3: Na hora que é pra gente perdoar as dívidas dos pequenos, aí todo mundo vem reclamar. O que nós queremos é aliviar para esse microempreendedor individual para que ele possa retornar suas atividades no mercado, que dessa forma aquece a economia, gera mais emprego e, mais do que isso, a ampliação da faixa do MEI, essa é a medida mais importante. Hoje a faixa é de R$80 mil. Não tem reajuste há 8 anos.
15: O projeto que aumenta o limite de receita bruta anual, perdoa dívidas e facilita a participação de MEIs em licitações públicas seguiu para análise do Senado. Da Rádio Câmara, de Brasília, Antônio Vital.
22: Merlon Solano, do PT do Piauí, celebra ações do governo federal para fortalecer os MEIs, oferecendo o perdão de dívidas tributárias e ampliando sua capacidade de investimento, defendendo essas medidas diante de críticas relacionadas ao ajuste fiscal e ao período eleitoral.
21: Merlon Solano compara o apoio aos microempreendedores que, segundo ele, geram emprego e renda à anistia ao agronegócio aprovada pelo Congresso e rebate a crítica de que as ações são populistas, alegando que o governo ainda está empossado e defende os trabalhadores do país.
5: Segurança Pública.
22: Para Maurício Carvalho, do União de Rondônia, é indiscutível a vulnerabilidade de menores de 14 anos em casos de estupro. Por isso, o deputado é autor de uma proposta para impedir que alegados vínculos afetivos ou o aval de pais irresponsáveis sejam usados para afastar o crime.
21: Maurício Carvalho argumenta que a medida fecha brechas interpretativas que tentam justificar abusos como união familiar. Ele acrescenta que o texto aumenta as penas para os agressores, pune responsáveis coniventes e prevê a perda do poder familiar para blindar as vítimas.
22: Neto Carleto, do Avante da Bahia, quer criar o Cadastro Nacional de Agressores de Crianças e Adolescentes. O projeto, de autoria do deputado, obriga escolas, creches e entidades sociais a consultarem o banco de dados antes de contratarem funcionários ou voluntários.
21: Neto Carleto argumenta que a falta de um cadastro unificado permite que condenados voltem a trabalhar perto de menores. Ele ressalta que o sistema seria gerido pelo Ministério da Justiça, com acesso restrito e checagem preventiva de antecedentes, respeitando as normas de proteção de dados.
22: O projeto endurece a punição para o feminicídio quando houver histórico de agressão contra a vítima. A autora, Alessandra Haber, do Podemos do Pará, incluiu no texto o aumento da pena nos casos em que o agressor já possuir registros policiais, processos judiciais ou condenações anteriores.
21: Doutora Alessandra Haber pontua que o feminicídio é o desfecho de um ciclo contínuo de abusos e ameaças no ambiente familiar. Ela destaca que a comprovação de agressões prévias demonstra maior gravidade na conduta do criminoso, justificando uma resposta penal mais severa do Estado.
22: Termina agora o Jornal Câmara dos Deputados, produzido pela Rádio Câmara, com trabalhos técnicos de José Adilson e apresentação de José Carlos Andrade e Márcio Aquilissardi. Uma boa noite para você.
21: Uma ótima noite. A Voz do Brasil volta amanhã. Você ouviu A Voz do Brasil. 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

0: 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Boa noite, Leomar. Boa noite, Leomar.
1: Salve, salve, meus amigos. Estamos chegando na área com a edição das antigas desta quinta-feira. Quintou aí com as clássicas. Anos 80, 90, 2000, para você recordar juntos. Neste 15 de outubro, 2026. 8 horas 4 minutos. Vai até as 11 aí para você e para todo o resto do mundo. Ligado aí na programação da Mega. 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Sou da audiência, rola por aqui sempre 996640955. Segue lá no Instagram, @dasantigas.mega, @leobreso também. Manda um direct pra gente aí. Presença ilustre do meu amigo Roger. Sabe tudo de anos 80, 90, né, Roger? Professor aí em flashback também, né? Obrigado pela visita aí, Roger. A gente vai batendo papo aqui, vai curtindo as clássicas. Pois o Roger dá um alô aí pra galera também. Começar com a fera e Lobão, abrindo bem aí as clássicas de hoje.

0: Legal, primeira sequência aqui nas clássicas com Rita Kitts, Where Is In My Mind. Teve também Prince, começamos com Lobão.
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0: Vamos nessa, agora tem Electric Light Orquestra aqui nas clássicas. Pois pro Wellington, rola aí o som do Queen, 8:18.

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0: Legal, tá na Mega com as clássicas The Cars, Tonight She Comes, ABBA e Queen pra fechar.
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0: Nossa, segue por aqui as clássicas. 23 para as 9. Obrigado pelo carinho da sua audiência. Rodrigo de Ibiaçá. Tá rolando aí. Bebeco Garcia, Garotos da Rua. Aliás, Garotos da Rua já estiveram em Sananduva, hein? Nos anos 90 aí. Quase.

essas clássicas por aqui na Mega 14 para as 9. Esse é o meu amigo Nivaldo. Grande abraço, hein, Bebeto Alves. Depois do Alceu Valença.

0: toda a sua clássica aqui na programação, Night de quinta-feira, 15 de outubro. Bebeto Alves, Pegadas, o grande. Porto Alegrense, Bebeto Alves. Alceu Valença, Cavalo de Pau. 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
0: Segue por aqui as clássicas, uma melhor que a outra, né? Osvaldo Montenegro. Depois vou mandar pro Dayo, tem The Oil Field com Your Love.

Esse é Oswaldo Montenegro aqui nas clássicas, taxímetro, baita sonzeira, né? Ação aí pro Daio, pro filhão aí, o Valentino, diretamente de Garibaldi, né? Aguardando sua visita aí, Daio, abração. Beleza, agora para as 9.